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0: São 7 horas. 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
1: Bom dia, boa segunda-feira.
2: Os dias da história, um acontecimento histórico por cada um dos 365 dias do ano. Os dias da história, uma compilação de Paulo Jorge de Sousa Pinto, com edição de Daniel Vieira. 28 de setembro, 1928. Descoberta da penicilina por Alexander Fleming. Quando acordei, pouco depois da alvorada de 28 de setembro de 1928, não pensei que iria revolucionar a medicina pela descoberta

0: Foi já como médico, com especialidade em bacteriologia, que serviu na frente francesa durante a Primeira Guerra Mundial. A sua experiência nos hospitais de campanha foi essencial para a investigação que desenvolveu posteriormente, por ter testemunhado como muitos feridos morriam devido a infecções. Os desinfetantes eram ineficazes, pelo que Fleming dedicou-se à investigação de substâncias que matassem as bactérias responsáveis pelas infecções. A descoberta da penicilina foi o seu principal sucesso. O seu estudo prosseguiu durante os anos seguintes e acabou por lhe granjear o Prémio Nobel da Medicina, em 1945, que partilhou com outros cientistas. Recebeu diversas distinções e honras até à sua morte, em 1955. A descoberta de Fleming não teve impacto imediato e o seu trabalho deparou com grandes dificuldades que foram superadas por outros cientistas. O trabalho demorou anos e exigiu a dedicação de diversas equipas de cientistas, mas acabou por ser bem sucedido. Os primeiros lotes de penicilina foram produzidos no decorrer da Segunda Guerra Mundial e os antibióticos passaram a fazer parte das práticas médicas, salvando um número incontável de vidas humanas. Os Dias da História.
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Começamos com Gêmeos, está com a Rainha de Ouros, que significa que a sua ambição vai ajudar a alcançar metas muito importantes, você merece tanto. E o número da sorte é o 14. Já Leão, 7 de Paus, que significa que pode estar a lidar com alguma dificuldade, pode ter algumas discussões, portanto esteja calma, que tudo passa. O número da sorte é o 29. Agora Peixes, 5 de Espadas, que aconselha a trabalhar mais em equipa. Pois é, trabalhar em equipa dá sempre bons resultados e o número da sorte é o 10. E agora vou falar para os nativos de um signo que hoje está muito, muito bom a nível financeiro. Preste muita atenção, esse signo é Touro. Está com o 3 de Ouros, que indica que a sua vida financeira está a melhorar. E o número da sorte é o 3. Agora vamos para Aquário, com o 6 de Espadas, que lhe diz para fazer planos para uma viagem em família. Vai ser muito bom, muito divertido e aproveito, que você bem merece. O número da sorte é o 36. Já Escorpião, 4 de Copas, que aconselha assim o seu coração a estar mais tranquilo, a estar mais tempo com as pessoas que ama. E o número da sorte é o 40. Vamos para o signo Carneiro, que está com o 6 de Ouros e que lhe diz que alguém pode lhe fazer uma boa surpresa. Agradeça. O número da sorte é o 6. Já Capricórnio, com a Lua, que significa que as suas situações podem ser pouco claras neste momento, mas vão melhorar. E o número da sorte é o 18. Caranguejo, Cavaleiro de Paus, que anuncia algumas mudanças. Lembre-se que nada é fixo e permanente. Portanto, na vida tudo muda. Quer você queira, quer não. Esteja aberto a esta mudança e o número da sorte é o 34.

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14: Os factos acontecem e a VFM informa agora mesmo no Bloco da Informação Regional. O Governo anunciou a classificação do incêndio rural ocorrido no concelho de Vouzela, que alastrou aos concelhos de Oliveira de Frades, Tondela e Águeda, como catástrofe natural, alocando uma dotação de 10 milhões de euros sob a forma de subvenção não reembolsável para apoiar as explorações agrícolas afetadas, incluindo também o incêndio de Valpaços, no distrito de Vila Real. A medida aplica-se às devastações registadas entre julho e agosto nestes territórios, onde os fogos causaram prejuízos elevados em culturas fundamentais como vinhas, castanheiros e olivais, comprometendo a capacidade produtiva e a economia local. O financiamento destina-se a reembolsar despesas de reconstrução de equipamentos, infraestruturas e reposição de plantações em explorações com perdas superiores a 30% do seu potencial produtivo, cobrindo 100% dos primeiros 10 mil euros de despesa elegível. Segundo o Ministro da Agricultura e Mar, José Manuel Fernandes, este mecanismo é extraordinário e pretende dar uma resposta célere aos agricultores e garantir o restabelecimento urgente da atividade económica e a resiliência destes territórios. A praia fluvial do Trabulo, no município de Sátão, prepara-se para ser o ponto final do Trail do Trabulo 2026, evento desportivo marcado para o dia 22 de novembro. Conhecida pela sua envolvente natural, a praia fluvial servirá de meta para todos os participantes que completarem os desafios traçados ao longo dos percursos da prova. A organização preparou três modalidades ajustadas a diferentes níveis de preparação física: um trail longo de 25 km, um trail curto de 15 km e uma caminhada com extensão de 11 km. Com o objetivo de proporcionar aos atletas uma experiência marcante entre subidas, descidas e a beleza da paisagem local, as inscrições já se encontram abertas e podem ser efetuadas através da plataforma Stop & Go em stopandgo.net. Terminou recentemente mais uma edição do Camp In da Associação Just a Change, decorrendo entre 24 de agosto e 6 de setembro, com a participação de 30 jovens voluntários em obras de reabilitação profunda em habitações de três famílias carenciadas nas freguesias de Tonda, Molelos e Barreiro de Besteiros, no concelho de Tondela. As intervenções abrangeram a aplicação de isolamento térmico, substituição de caixilharias e a reparação de telhados, paredes, pavimentos e redes técnicas, eliminando situações de vulnerabilidade habitacional e melhorando significativamente o conforto e a dignidade das famílias sinalizadas pelo projeto Radar Social. A iniciativa insere-se na parceria de longa data mantida entre o município de Tondela e a associação Just a Change desde 2018, enquadrando-se na estratégia local de habitação e nos objetivos de desenvolvimento sustentável. Com um investimento municipal acumulado de cerca de 400 mil euros, o programa já permitiu requalificar 36 habitações e apoiar mais de uma centena de pessoas no concelho. A Presidente da Câmara, Carla Antunes Borges, e a Vereadora da Ação Social, Helena Rodrigues, acompanharam os trabalhos no terreno, que contam com o envolvimento de uma rede local de parceiros, incluindo a Escola Profissional de Tondela e as respectivas juntas de freguesia. O município de Viseu e a empresa tecnológica portuguesa UA Vision celebraram um protocolo para a instalação de capacidade industrial no aeródromo municipal Gonçalves Lobato, prevendo a cedência de cerca de 2 mil metros quadrados para a construção de um hangar próprio. O espaço destina-se ao desenvolvimento de atividades de produção, testagem e formação nas áreas de veículos aéreos não tripulados e sistemas contra drones, consolidando o compromisso da empresa com a região, enquanto a autarquia assegura as infraestruturas necessárias para a realização regular de testes e voos. Esta expansão ocorre no momento de forte afirmação internacional da UA Vision no setor da defesa, tendo a empresa conquistado o quarto lugar entre 146 concorrentes na competição Sentinel Strike. Com este resultado, a tecnológica portuguesa garantiu um lugar entre os 5 finalistas que vão disputar em outubro, no campo militar de Santa Margarida, a fase final no terreno, competindo lado a lado com algumas das maiores empresas europeias da especialidade. É tudo quanto às notícias regionais na VFM. Tenha a continuação de uma ótima segunda-feira.
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João Só e Tiago Nogueira lançam Olha Para Mim, o quarto e último single de antecipação do mini-álbum de 8 faixas que a dupla edita em novembro. Em Olha Para Mim, João Só escreve sobre encontrar, no outro, um lugar seguro. Uma canção de amor sobre duas pessoas que escolhem caminhar juntas e construir uma vida em comum, mesmo quando nem todas as respostas são claras.

0: São 8 horas. 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
1: Olá, viva! Boa segunda-feira, bom arranque de semana. O Dia Mundial da Raiva observa-se a 28 de setembro. Também conhecido como Dia Mundial da Luta contra a Raiva, este dia é uma iniciativa da Aliança para o Controlo da Raiva com o apoio da Organização Mundial de Saúde. O Dia Mundial da Raiva é celebrado todos os anos no dia 28 de setembro em homenagem a Louis Pasteur, falecido neste dia, que foi quem desenvolveu a primeira vacina eficaz contra a raiva. A primeira celebração ocorreu em 2007. Jennifer Rush é uma cantora norte-americana de pop rock que hoje está de parabéns, completa 66 anos. Ficou mais conhecida com o single The Power of Love, lançado em 1985, que entrou para o Guinness Book como o single de uma cantora solo mais vendido na história na indústria musical britânica, embora fosse praticamente desconhecida nos Estados Unidos da América.
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2: I Fought the Law, em português Eu Lutei Contra a Lei, é uma canção escrita por Sonny Curtis, ex-integrante da banda The Buddy Holly. Gravada logo após a sua morte, em 1959, é a música de Sonny mais conhecida em toda a história e foi regravada por várias bandas. A primeira vez que I Fought the Law apareceu em público, na sua versão gravada por Bobby Fuller, foi um single A em julho de 1964. Bobby foi encontrado morto a 18 de julho de 59, dentro do seu carro estacionado perto do seu apartamento em Hollywood. A polícia considerou a morte do cantor, de 23 anos, como um aparente suicídio. A maioria das pessoas que o conhecia não concordaram com esta versão, apontando que ele seria vítima de um assassinato. Recordamos hoje Bobby Fuller.

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18: Os factos acontecem e a VFM informa agora mesmo no bloco da Informação Regional. O Governo anunciou a classificação do incêndio rural ocorrido no Conselho de Vouzela, que alastrou aos Conselhos de Oliveira de Frades, Tondela e Águeda, como catástrofe natural, alocando uma dotação de 10 milhões de euros sob a forma de subvenção não reembolsável para apoiar as explorações agrícolas afetadas, incluindo também o incêndio de Valpaços, no distrito de Vila Real. A medida aplica-se às devastações registadas entre julho e agosto nestes territórios, onde os fogos causaram prejuízos elevados em culturas fundamentais como vinhas, castanheiros e olivais, comprometendo a capacidade produtiva e a economia local. O financiamento destina-se a reembolsar despesas de reconstrução de equipamentos, infraestruturas e reposição de plantações em explorações com perdas superiores a 30% do seu potencial produtivo, cobrindo 100% dos primeiros 10 mil euros de despesa elegível. Segundo o Ministro da Agricultura e Mar, José Manuel Fernandes, este mecanismo é extraordinário e pretende dar uma resposta célere aos agricultores e garantir o restabelecimento urgente da atividade económica e a resiliência destes territórios. A Praia Fluvial do Trabulo, no município de Sátão, prepara-se para ser o ponto final do Trail do Trabulo 2026, evento desportivo marcado para o dia 22 de novembro. Conhecida pela sua envolvente natural, a Praia Fluvial servirá de meta para todos os participantes que completarem os desafios traçados ao longo dos percursos da prova. A organização preparou três modalidades ajustadas a diferentes níveis de preparação física: um trail longo de 25 km, um trail curto de 15 km e uma caminhada com extensão de 11 km. Com o objetivo de proporcionar aos atletas uma experiência marcante entre subidas, descidas e a beleza da paisagem local, as inscrições já se encontram abertas e podem ser efetuadas através da plataforma Stop & Go em stopandgo.net. Terminou recentemente mais uma edição do Camp In da Associação Just a Change, decorrendo entre 24 de agosto e 6 de setembro, com a participação de 30 jovens voluntários em obras de reabilitação profunda em habitações de três famílias carenciadas nas freguesias de Tonda, Molelos e Barreiro de Besteiros, no concelho de Tondela. As intervenções abrangeram a aplicação de isolamento térmico, substituição de caixilharias e a reparação de telhados, paredes, pavimentos e redes técnicas, eliminando situações de vulnerabilidade habitacional e melhorando significativamente o conforto e a dignidade das famílias sinalizadas pelo projeto Radar Social. A iniciativa insere-se na parceria de longa data mantida entre o município de Tondela e a associação Just a Change, desde 2018, enquadrando-se na estratégia local de habitação e nos objetivos de desenvolvimento sustentável. Com um investimento municipal acumulado de cerca de 400 mil euros, o programa já permitiu requalificar 36 habitações e apoiar mais de uma centena de pessoas no concelho. A Presidente da Câmara, Carla Antunes Borges, e a Vereadora da Ação Social, Helena Rodrigues, acompanharam os trabalhos no terreno, que contam com o envolvimento de uma rede local de parceiros, incluindo a Escola Profissional de Tondela e as respectivas juntas de freguesia. O município de Viseu e a empresa tecnológica portuguesa UA Vision celebraram um protocolo para a instalação de capacidade industrial no aeródromo municipal Gonçalves Lobato, prevendo a cedência de cerca de 2 mil metros quadrados para a construção de um hangar próprio. O espaço destina-se ao desenvolvimento de atividades de produção, testagem e formação nas áreas de veículos aéreos não tripulados e sistemas contra drones, consolidando o compromisso da empresa com a região, enquanto a autarquia assegura as infraestruturas necessárias para a realização regular de testes e voos. Esta expansão ocorre no momento de forte afirmação internacional da UA Vision no setor da defesa, tendo a empresa conquistado o quarto lugar entre 146 concorrentes na competição Sentinel Strike. Com este resultado, a tecnológica portuguesa garantiu um lugar entre os 5 finalistas que vão disputar em outubro, no campo militar de Santa Margarida, a fase final no terreno, competindo lado a lado com algumas das maiores empresas europeias da especialidade. É tudo quanto às notícias regionais na VFM. Tenha a continuação de uma ótima segunda-feira.
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A vida passa e o tempo para. 4 anos depois do último disco de Tiago Vilhena, chega-nos um trabalho novo, fresco e onde o estilo já conhecido do artista continua a estar presente, mas abre espaço a elementos inéditos na sua discografia. O cantautor regressa com Selatrano, antecipado pelo single Amadores da Praça. O percurso que aqui desagou é longo. Começou no rock dos Savana, passou pelo pop de língua inglesa assinado como George Marvison e amadureceu na canção portuguesa com Portugal 2018 e Canções Mundanas.

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0: São 9 horas.
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3: Olá a todos! Cuidado que ele está na cozinha. Olá, sou eu, Emanuel Moura, e estou consigo para mais uma receita incrível! Senhoras e senhores, meninos e meninas, hoje, para os mais golosos, temos uma receita que eu adoro. Vamos ensinar a fazer bolachas de manteiga. É muito simples. Bolachas de manteiga. Quem é que não vai querer saber?
4: Estas foi a minha avózinha que me ensinou.
3: Vamos então às bolachas de manteiga. São fáceis de preparar e são deliciosas. A receita que eu vou dar, isto dá para fazer em 30 minutos, mais coisa menos coisa. E o número adequado de consumidores desta quantidade de bolachas é à volta de 8 pessoas, ok? Que temos que ter aqui cuidado com as calorias. Vamos lá. Os ingredientes são meio quilo de farinha.
4: É tipo daquela farinha do pão que o diabo amassou, estás a ver?
3: Depois 200 gramas de açúcar mascavado, 200 gramas de manteiga, 2 ovos e farinha daquela muito fininha para polvilhar. Vamos à preparação. Vai demorar mais ou menos meia hora, mais coisa menos coisa. Vamos bater o açúcar com manteiga e vamos adicionar os ovos, um a um. E continuamos a bater toda esta molhanga até a ficar bem fofo. Depois vamos juntar em seguida a farinha, vamos amassar bem até a massa ficar, sim, consistente. Com aquele aspecto que já dá vontade de mergulhar o dedo e provar, está a ver? Depois vamos estender a massa sobre a bancada, vamos polvilhar com farinha e cortar as bolachas com o formato e com o tamanho que desejarmos. Podemos usar aquelas forminhas maiores, mais pequenas, conforme o que quiser. Depois vamos pôr as bolachas num tabuleiro. Temos que forrar o tabuleiro com papel vegetal. E depois vamos levar ao forno, que tem que ser pré-aquecido, mais ou menos a 200 graus. E durante 15 minutos estamos ali com ele no forno. Convém ir espreitando para ver se elas estão a ficar lourinhas. Quando estiverem assim lourinhas e bonitas, pode retirar, deixar arrefecer e descolar do tabuleiro. E voilà! Tem aí umas bolachinhas de manteiga de outro mundo. Portanto, toca anotar. Fique sabendo que esta receita está disponível no podcast da sua rádio e amanhã há mais. Tchau!
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15: Está no ar o News Flash com o essencial da informação para esta segunda-feira, 28 de setembro. O governo português vai submeter ao Parlamento uma reforma do regime de arrendamento urbano que aposta na flexibilização do mercado e na atribuição de maior liberdade contratual aos senhorios, prevendo a eliminação do limite de 2% na atualização anual de novos contratos, a revogação do teto máximo das cauções e a permissão para exigir até 3 rendas antecipadas. Entre as principais medidas figura também a aceleração dos processos de despejo, que passam a poder ser executados após um período de incumprimento de 2 meses de renda, em substituição do atual limite de 3 meses, alimentando o debate político e os receios em torno da proteção dos arrendatários face a modelos mais restritivos adotados noutros países europeus. A Associação Sindical dos Profissionais da Polícia promove hoje, no Porto, o primeiro protesto de um ciclo nacional descentralizado, reunindo profissionais da PSP, com a participação prevista da Associação dos Profissionais da Guarda, da GNR, numa marcha entre o Comando Metropolitano e a Câmara Municipal. Os manifestantes exigem ao Governo aumentos salariais e contestam o incumprimento do acordo de 2024, reclamando ainda melhorias nas condições de trabalho, a revisão dos suplementos profissionais, soluções para a pré-aposentação e a dignificação da carreira nas forças de segurança. A Guarda Nacional Republicana registou mais de 2.600 ocorrências de abandono e maus-tratos a animais em todo o território nacional, através da atuação do Serviço de Proteção da Natureza e do Ambiente. Entre janeiro de 2024 e o final de agosto deste ano foram detectados 982 casos de abandono e 1.668 situações de maus-tratos e mortes, no âmbito de quase 19.200 ações de fiscalização direcionadas ao bem-estar animal, que permitiram ainda o resgate e a recuperação de mais de 7.500 animais de companhia, pecuária e fauna selvagem. 7 pessoas foram detidas na noite de sábado em Meim Martins, no concelho de Sintra, na sequência de distúrbios registados no final do Festival Morabeza, onde vários indivíduos arremessaram pedras contra elementos da Polícia de Segurança Pública que apoiavam o encerramento do evento. A intervenção policial, motivada pelos confrontos, que feriram 2 agentes, culminou na detenção de 7 suspeitos, incluindo 5 jovens entre os 16 e os 18 anos, e na identificação de outros 4 menores por factos ilícitos, tendo a ocorrência sido participada ao Ministério Público pelo Comando Metropolitano de Lisboa, da PSP. As condições meteorológicas em Portugal continental vão sofrer uma alteração a partir de hoje, com o regresso da chuva, que poderá ser localmente forte e acompanhada de granizo e rajadas de vento até 90 km por hora. O Instituto Português do Mar e da Atmosfera colocou os distritos de Bragança, Guarda, Castelo Branco, Porto Alegre, Évora, Beja e Faro sob aviso amarelo devido à incidência de trovoada, vigorando o alerta entre o meio-dia e as 21 horas. O arquipélago dos Açores também se encontra sob aviso amarelo pelo mesmo motivo. A entrada na última semana da campanha eleitoral do Brasil, marcada por um empate técnico das sondagens entre Lula da Silva e Flávio Bolsonaro, coloca em confronto duas visões antagónicas do mundo, contrapondo o multilateralismo defendido pela esquerda e uma direita alinhada com o conservadorismo internacional de Donald Trump. Analistas apontam que um eventual triunfo de Flávio Bolsonaro poderá ter reflexos profundos além de Brasília, nomeadamente ao reposicionar o Partido Português Chega como o principal interlocutor político de Portugal junto do Estado brasileiro. O presidente iraniano Masoud Pezeshkian manifestou em entrevista à CBS abertura para negociar com os Estados Unidos o regresso das inspeções nucleares ao país e prometeu rigor no cumprimento de futuros acordos, mas acusou Washington de ter quebrado a confiança mútua entre as duas nações. Este aviso surge na sequência da rejeição por parte de Donald Trump da mais recente proposta de paz apresentada por Teherã. Mais de 70% dos eleitores suíços rejeitaram em referendo a proposta da extrema-direita que pretendia consagrar na Constituição uma neutralidade absoluta e isolacionista, com a proibição total de alianças militares e de sanções económicas. Com esta vitória expressiva do não, a tradicional política de neutralidade do país helvético mantém-se inalterada nos moldes que vigoram desde 1848. Foi o essencial da informação nacional e internacional para esta segunda-feira, 28 de setembro. Tenha a continuação num ótimo dia.
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1: Vamos espreitar o Instituto Português do Mar e da Atmosfera para sabermos quais são as previsões do estado do tempo para segunda-feira, dia 28 de setembro. Previsão de períodos de céu muito nublado, aguaceiros mais intensos e frequentes a partir da tarde, podendo ser acompanhados de trovoada. Vento fraco, soprando fraco a moderado, até 30 km/h, do quadrante sul e a partir da tarde. Há possibilidade de formação de neblina ou nevoeiro matinal em alguns locais do litoral oeste e prevê-se pequena descida da temperatura, mas apenas na região sul. As máximas previstas são de 22 graus para o Porto, 26 para Faro, 27 para Lisboa, 28 para Coimbra e 31 para Santarém.

João Só e Tiago Nogueira lançam Olha Para Mim, o quarto e último single de antecipação do mini-álbum de 8 faixas que a dupla edita em novembro. Em Olha Para Mim, João Só escreve sobre encontrar, no outro, um lugar seguro. Uma canção de amor sobre duas pessoas que escolhem caminhar juntas e construir uma vida em comum, mesmo quando nem todas as respostas são claras.

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0: São 10 horas. 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
18: É isso mesmo que vamos ter, é o início do programa Mais Alto e Mais Além. Durante duas horas aqui estamos na sua companhia, das 10 até ao meio-dia. E vamos ter melodias sempre, fados de Lisboa, já com muitos anos e que hoje aqui vamos recordar tudo isto. Mais Alto e Mais Além, de Fernando Morgado, é o seu programa de segunda a sexta-feira.
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Melodias de sempre na sua companhia, são melodias já muito antigas e vozes novas a cantar estas canções também bem conhecidas. Filipe Duarte é exatamente o cantor que está connosco e ouvimos esta bonita canção Amor de Mãe. E agora, Por Morrer Uma Andorinha.

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1: Dizia eu, melodias sempre estão sempre aqui a passar. E voltamos já para mais canções destas bem conhecidas e muito antigas.

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1: Vamos levar um recadinho a Lisboa. Pelo dia de sempre e para sempre.

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1: Meus amigos, estivemos aqui com melodias de sempre. São discos muito antigos, em vinil, e que eu gostei de passar estes fadinhos de Lisboa, alguns mais conhecidos do que outros. Tivemos aqui a grande orquestra dirigida por Segundo Galarza e a voz de Filipe Duarte. São discos com 50 anos e sabe quanto é que estão, ou estavam marcados, ainda estão marcados, que eu não tiro isto, não tiro esta etiquetazinha de venda ao público, no estabelecimento de meu pai, Abel Morgado, que me deixou todo este espólio musical e também me deixou muitas saudades, porque partiu muito novo, com 75 anos. Mas deixou-me coisas maravilhosas que eu hoje, quando passo esta música, eu parece-me que estou ao lado dele, ou ele está a meu lado, a dizer-me: passa isto, passa aquilo, diz isto, diz aquilo. Pai, eu digo aquilo que o meu coração dita, e que são as saudades que eu tenho tuas. Mas dizia eu que estes discos estão marcados de venda ao público, 215 escudos. 215 escudos. Mas vou passar mais um disquinho, mais um. São músicas que têm 50 anos.

Mas vamos continuar nas melodias sempre, e agora com um outro disco, também marcado 215 escudos, de venda ao público. O conjunto de Jorge Fontes, e são 12 fados e 12 vozes. Vamos ouvir já de seguida.

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0: São 11 horas. 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

Meus queridos amigos, ouvintes da VFM e também deste programa Mais Alto e Mais Além. Vamos até ao meio-dia e vamos continuar com fado. Tivemos até agora fados antigos e vozes menos conhecidas. Agora com vozes mais conhecidas e também fados muito bonitos, porque o fado é nosso, o fado está no nosso coração. Diga lá, é ou não verdade? É verdade. E então, tenho aqui uma voz que você vai, com certeza, ouvir com muito agrado.

Preto fado numa voz não menos bonita. Eu diria, muito e muito bonita. Sabe quem é que cantou este fado que tem o nome de Se a Noite Contasse? Mas a noite não conta nada a ninguém. Vê e guarda tudo para ela, a noite. Carlos Ramos, uma grande voz do fado de Lisboa. Vamos ouvir outra vez.

Uma voz bem conhecida de todos nós e a excelente voz, e estes fadinhos de Lisboa são uma maravilha. Então vamos ouvir uma vez mais Carlos Ramos. Já não me lembra, já há muito tempo que eu não passava aqui esta voz portuguesa. Cantigas da Mouraria. Vamos até à Mouraria nesta manhã. Carlos Ramos.

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0: Meus queridos amigos ouvintes da VFM, estamos a chegar ao final do programa de hoje. Tivemos aqui duas horas, quase duas horas, do fado português, o fado de Lisboa, com artistas que há muitos anos e outros bem conhecidos e mais recentes. Mas o fado fez-nos companhia aqui durante duas horas de emissão. Mais alto e mais além, das 10 ao meio-dia, de segunda a sexta-feira, é uma produção de Fernando Morgado. E eu gostei muito de estar na sua companhia. Vamos terminar o programa de hoje com estes cantares alentejanos pelo As Meninas da Ribeira do Sado. Isto é que elas sabem cantar. É aquela algazinha do Sado, aquela alga do Sado que é tão boa, tão boa, tão boa. Ai, até faz bem a garganta, faz sim senhor. Bom, muito bom dia para si, que você esteja bem disposto, como eu estou hoje. Olha, estou melhor de saúde, estou melhor, felizmente, sinto-me bem e estou contente, estou feliz por realizar um programa, elaborar um programa e levar até si e pensar que você vai...
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7: Está no ar o News Flash com o essencial da informação para esta segunda-feira, 28 de setembro. O governo português vai submeter ao Parlamento uma reforma do regime de arrendamento urbano que aposta na flexibilização do mercado e na atribuição de maior liberdade contratual aos senhorios, prevendo a eliminação do limite de 2% na atualização anual de novos contratos, a revogação do teto máximo das cauções e a permissão para exigir até 3 rendas antecipadas. Entre as principais medidas figura também a aceleração dos processos de despejo, que passam a poder ser executados após um período de incumprimento de 2 meses de renda, em substituição do atual limite de 3 meses, alimentando o debate político e os receios em torno da proteção dos arrendatários face a modelos mais restritivos adotados noutros países europeus. A Associação Sindical dos Profissionais da Polícia promove hoje, no Porto, o primeiro protesto de um ciclo nacional descentralizado, reunindo profissionais da PSP, com a participação prevista da Associação dos Profissionais da Guarda, da GNR, numa marcha entre o Comando Metropolitano e a Câmara Municipal. Os manifestantes exigem ao governo aumentos salariais e contestam o incumprimento do acordo de 2024, reclamando ainda melhorias nas condições de trabalho, a revisão dos suplementos profissionais, soluções para a pré-aposentação e a dignificação da carreira nas forças de segurança. A Guarda Nacional Republicana registou mais de 2.600 ocorrências de abandono e maus-tratos a animais em todo o território nacional, através da atuação do Serviço de Proteção da Natureza e do Ambiente. Entre janeiro de 2024 e o final de agosto deste ano foram detectados 982 casos de abandono e 1.668 situações de maus-tratos e mortes, no âmbito de quase 19.200 ações de fiscalização direcionadas ao bem-estar animal, que permitiram ainda o resgate e a recuperação de mais de 7.500 animais de companhia, pecuária e fauna selvagem. 7 pessoas foram detidas na noite de sábado em Meim Martins, no concelho de Sintra, na sequência de distúrbios registados no final do Festival Morabeza, onde vários indivíduos arremessaram pedras contra elementos da Polícia de Segurança Pública que apoiavam o encerramento do evento. A intervenção policial, motivada pelos confrontos, que feriram 2 agentes, culminou na detenção de 7 suspeitos, incluindo 5 jovens entre os 16 e os 18 anos, e na identificação de outros 4 menores por factos ilícitos, tendo a ocorrência sido participada ao Ministério Público pelo Comando Metropolitano de Lisboa, da PSP. As condições meteorológicas em Portugal continental vão sofrer uma alteração a partir de hoje, com o regresso da chuva, que poderá ser localmente forte e acompanhada de granizo e rajadas de vento até 90 km por hora. O Instituto Português do Mar e da Atmosfera colocou os distritos de Bragança, Guarda, Castelo Branco, Porto Alegre, Évora, Beja e Faro sob aviso amarelo devido à incidência de trovoada, vigorando o alerta entre o meio-dia e as 21 horas. O arquipélago dos Açores também se encontra sob aviso amarelo pelo mesmo motivo. A entrada na última semana da campanha eleitoral do Brasil, marcada por um empate técnico das sondagens entre Lula da Silva e Flávio Bolsonaro, coloca em confronto duas visões antagónicas do mundo, contrapondo o multilateralismo defendido pela esquerda e uma direita alinhada com o conservadorismo internacional de Donald Trump. Analistas apontam que um eventual triunfo de Flávio Bolsonaro poderá ter reflexos profundos além de Brasília, nomeadamente ao reposicionar o Partido Português Chega como o principal interlocutor político de Portugal junto do Estado brasileiro. O presidente iraniano Masoud Pezeshkian manifestou em entrevista à CBS abertura para negociar com os Estados Unidos o regresso das inspeções nucleares ao país e prometeu rigor no cumprimento de futuros acordos, mas acusou Washington de ter quebrado a confiança mútua entre as duas nações. Este aviso surge na sequência da rejeição por parte de Donald Trump da mais recente proposta de paz apresentada por Teherã. Mais de 70% dos eleitores suíços rejeitaram em referendo a proposta da extrema-direita que pretendia consagrar na Constituição uma neutralidade absoluta e isolacionista, com a proibição total de alianças militares e de sanções económicas. Com esta vitória expressiva do não, a tradicional política de neutralidade do país helvético mantém-se inalterada nos moldes que vigoram desde 1848. Foi o essencial da informação nacional e internacional para esta segunda-feira, 28 de setembro. Tenha a continuação de um ótimo dia.
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0: todos! Cuidado, que ele está na cozinha. Olá, sou eu, Emanuel Moura, e estou consigo para mais uma receita incrível! Senhoras e senhores, meninos e meninas, hoje, para os mais golosos, temos uma receita que eu adoro. Vamos ensinar a fazer bolachas de manteiga. É muito simples. Bolachas de manteiga. Quem é que não vai querer saber?
1: Esta foi a minha avózinha que me ensinou.
0: Vamos então às bolachas de manteiga. São fáceis de preparar e são deliciosas. A receita que eu vou dar, isto dá para fazer em 30 minutos, mais coisa menos coisa. E o número adequado de consumidores desta quantidade de bolachas é à volta de 8 pessoas, ok? Que temos que ter aqui cuidado com as calorias. Vamos lá. Os ingredientes são meio quilo de farinha.
1: É tipo daquela farinha do pão que o diabo amassou, estás a ver?
0: Depois 200 gramas de açúcar mascavado, 200 gramas de manteiga, 2 ovos e farinha daquela muito fininha para polvilhar. Vamos à preparação. Vai demorar mais ou menos meia hora, mais coisa menos coisa. Vamos bater o açúcar com manteiga e vamos adicionar os ovos, um a um. E continuamos a bater toda esta molhanga até a ficar bem fofo. Depois vamos juntar em seguida a farinha, vamos amassar bem até a massa ficar, sim, consistente. Com aquele aspecto que já dá vontade de mergulhar o dedo e provar, está a ver? Depois vamos estender a massa sobre a bancada, vamos polvilhar com farinha e cortar as bolachas com o formato e com o tamanho que desejarmos. Podemos usar aquelas forminhas maiores, mais pequenas, conforme o que quiser. Depois vamos pôr as bolachas num tabuleiro. Temos que forrar o tabuleiro com papel vegetal. E depois vamos levar ao forno. Tem que ser pré-aquecido, mais ou menos a 200 graus. E durante 15 minutos estamos ali com ele no forno. Convém ir espreitando para ver se elas estão a ficar lourinhas. Quando estiverem assim lourinhas e bonitas, pode retirar, deixar arrefecer e descolar do tabuleiro. E voilà! Tem aí umas bolachinhas de manteiga do outro mundo. Portanto, toca anotar. Fique sabendo que esta receita está disponível no podcast da sua rádio e amanhã há mais. Tchau!
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9: Os factos acontecem e a VFM informa, agora mesmo, no Bloco da Informação Regional. O Governo anunciou a classificação do incêndio rural ocorrido no Conselho de Vouzela, que alastrou aos Conselhos de Oliveira de Frades, Tondela e Águeda, como catástrofe natural, alocando uma dotação de 10 milhões de euros, sob a forma de subvenção não reembolsável, para apoiar as explorações agrícolas afetadas, incluindo também o incêndio de Valpaços, no distrito de Vila Real. A medida aplica-se às devastações registadas entre julho e agosto, nestes territórios, onde os fogos causaram prejuízos elevados em culturas fundamentais como vinhas, castanheiros e olivais, comprometendo a capacidade produtiva e a economia local. O financiamento destina-se a reembolsar despesas de reconstrução de equipamentos, infraestruturas e reposição de plantações em explorações com perdas superiores a 30% do seu potencial produtivo, cobrindo 100% dos primeiros 10 mil euros de despesa elegível. Segundo o Ministro da Agricultura e Mar, José Manuel Fernandes, este mecanismo é extraordinário e pretende dar uma resposta célere aos agricultores e garantir o restabelecimento urgente da atividade económica e a resiliência destes territórios. A praia fluvial do Trabulo, no município de Sátão, prepara-se para ser o ponto final do Trail do Trabulo 2026, evento desportivo marcado para o dia 22 de novembro. Conhecida pela sua envolvente natural, a praia fluvial servirá de meta para todos os participantes que completarem os desafios traçados ao longo dos percursos da prova. A organização preparou três modalidades ajustadas a diferentes níveis de preparação física: um trail longo de 25 km, um trail curto de 15 km e uma caminhada com extensão de 11 km. Com o objetivo de proporcionar aos atletas uma experiência marcante entre subidas, descidas e a beleza da paisagem local, as inscrições já se encontram abertas e podem ser efetuadas através da plataforma Stop & Go em stopandgo.net. Terminou recentemente mais uma edição do Camp In da Associação Just a Change, decorrendo entre 24 de agosto e 6 de setembro, com a participação de 30 jovens voluntários em obras de reabilitação profunda em habitações de três famílias carenciadas nas freguesias de Tonda, Molelos e Barreiro de Besteiros, no concelho de Tondela. As intervenções abrangeram a aplicação de isolamento térmico, substituição de caixilharias e a reparação de telhados, paredes, pavimentos e redes técnicas, eliminando situações de vulnerabilidade habitacional e melhorando significativamente o conforto e a dignidade das famílias sinalizadas pelo projeto Radar Social. A iniciativa insere-se na parceria de longa data mantida entre o município de Tondela e a associação Just a Change desde 2018, enquadrando-se na estratégia local de habitação e nos objetivos de desenvolvimento sustentável. Com um investimento municipal acumulado de cerca de 400 mil euros, o programa já permitiu requalificar 36 habitações e apoiar mais de uma centena de pessoas no concelho. A Presidente da Câmara, Carla Antunes Borges, e a Vereadora da Ação Social, Helena Rodrigues, acompanharam os trabalhos no terreno, que contam com o envolvimento de uma rede local de parceiros, incluindo a Escola Profissional de Tondela e as respectivas juntas de freguesia. O município de Viseu e a empresa tecnológica portuguesa UA Vision celebraram um protocolo para a instalação de capacidade industrial no aeródromo municipal Gonçalves Lobato, prevendo a cedência de cerca de 2 mil metros quadrados para a construção de um hangar próprio. O espaço destina-se ao desenvolvimento de atividades de produção, testagem e formação nas áreas de veículos aéreos não tripulados e sistemas contra drones, consolidando o compromisso da empresa com a região, enquanto a autarquia assegura as infraestruturas necessárias para a realização regular de testes e voos. Esta expansão ocorre no momento de forte afirmação internacional da UA Vision no setor da defesa, tendo a empresa conquistado o quarto lugar entre 146 concorrentes na competição Sentinel Strike. Com este resultado, a tecnológica portuguesa garantiu um lugar entre os 5 finalistas que vão disputar em outubro, no campo militar de Santa Margarida, a fase final no terreno, competindo lado a lado com algumas das maiores empresas europeias da especialidade. É tudo quanto às notícias regionais na VFM. Tenha a continuação de uma ótima segunda-feira.
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1: José era conhecido por O Especialista, um assassino profissional metódico, frio, calculista e, sobretudo, o melhor no seu ramo. Por incrível que pareça, frequentou um seminário católico durante a juventude. Essa formação explica muitas das suas características invulgares. José possui uma vasta cultura livresca e cita autores clássicos e modernos com a mesma facilidade com que maneja a arma. A cada passo recorre a expressões e máximas em latim e entrega-se a divagações sobre questões morais e filosóficas. Essa dualidade faz dele um homem instruído, sensível à literatura, à poesia e ao amor, mas também um temível assassino que não hesita na hora de matar. Essa contradição atravessa todo o romance. A sua história é um longo rosário de execuções limpas, técnicas e aparentemente desprovidas de remorso. No entanto, até naquela mente moldada pela violência, o amor acaba por surgir de forma tão inesperada quanto arrebatadora. Ao conhecer Kirsten, uma tradutora alemã, pensa pela primeira vez numa vida a dois e imagina-se fora daquele mundo de crime e violência. Cansado da sua atividade, decide reformar-se. Porém, essa não é uma profissão que se possa simplesmente abandonar. A partir daí, tudo se acelera. Conspirações, tortura, traições e mortes. O protagonista tenta agir de maneira diferente, mas acaba por reagir da única forma que conhece. Depois de todos os seus planos falharem, desencadeia-se uma espiral de vingança que culmina num último, exemplar e brutal assassinato, conduzindo-o de regresso ao ponto de partida.
2: O episódio de hoje foi sobre o livro O Seminarista, de Rubem Fonseca, Sextante Editora, e contou com a leitura do podcast de Marta Ferreira, que é bibliotecária em São Paulo, Brasil. Boas leituras!
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0: São 13 horas. 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

0: São 15 horas. 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

0: São 16 horas. 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
13: Olá, olá, então, viva! Aqui estou eu, Rui Cardoso, com mais uma emissão do teu Legendado em Português. É isso tudo, mais duas horas de música da expressão portuguesa aqui a fazer-nos companhia na vossa rádio, sempre com muita música, boa disposição, alegria e diversão, mas muita música da expressão portuguesa e as nossas rúbricas habituais. Vamos então à música, vamos a mais duas horas de Legendado em Português e obrigado pela vossa companhia.
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0: chegar.
1: Já demos então assim o arranque a mais uma emissão do Legendado em Português. É o Encontro Marcado todas as semanas aqui na vossa rádio, seja através do FM ou através da internet. O importante é estarmos juntinhos. E estamos juntinhos também pelo WhatsApp 967-505-645. Temos, por exemplo, aqui o Vítor de Peniche, que diz que, Rui, mais uma emissão a passar no instante. A playlist de hoje está mesmo muito bem alinhada. Ainda agora começaram as primeiras musiquinhas a rodar por aqui, mas o Vítor fez questão de nos dar já um alô através do 967-505-645 e também podes fazer o mesmo através do nosso WhatsApp. Vamos em frente, porque atrás vem sempre gente.
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0: é o momento de ficarmos com um minuto de saúde, assim muito rapidamente a passar por aqui na primeira hora do Legendado em Português.
1: Está no ar o Minuto de Saúde, aqui na tua rádio. A fibra é muitas vezes esquecida, mas faz toda a diferença no funcionamento do organismo. Ajuda a regular o trânsito intestinal, controla o apetite, contribui para a saúde do coração e até ajuda a equilibrar os níveis de açúcar no sangue. Podes encontrá-la em frutas, legumes, cereais integrais, leguminosas e frutos secos. Incluir mais fibra na alimentação é uma escolha simples com impacto positivo. Voltamos em breve com mais um Minuto de Saúde, simples, direto e sempre útil.
0: Passou assim num ápice este minutinho de saúde aqui, sempre também a pensar na saúde dos nossos ouvintes. Vamos continuando com boa saúde e com boa música durante esta emissão do Legendado em Português. Espero que estejam a gostar da playlist que para hoje escolhi para estarmos aqui juntinhos nestas 2 horas de emissão.

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0: Já estamos na segunda parte desta nossa primeira hora e é a altura de ficarmos com a MPB vista por Cláudio Canadá, que nos faz companhia todas as semanas aqui nas nossas emissões regulares do Legendado em Português. A MPB vista por Cláudio Canadá, para ouvir já a seguir.
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2: E aí, Rui Cardoso? Alô, amigos do Legendado em Português? O Cláudio Canadá já está de volta trazendo a nossa rúbrica semanal com um grande nome da música brasileira como você nunca viu. E desta vez vamos abordar uma dupla que também fez muito sucesso em Portugal. Sandy e Júnior, dupla vocal brasileira formada pelos irmãos Sandy e Júnior Lima. A menina Sandy era a vocalista principal do duo, enquanto Júnior era responsável pelos vocais de apoio, além de tocar instrumentos como guitarra, violão e bateria. Eles são os únicos filhos da empresária e produtora Noeli Pereira de Lima e do cantor Durval de Lima, o Chororó da dupla sertaneja Chitãozinho e Chororó, que influenciaram o gosto dos meninos pela música. Lançado em junho de 1991, o primeiro álbum da dupla, Aniversário do Tatu, foi produzido pelo próprio Chororó e apresentou uma sonoridade influenciada pela música sertaneja, obviamente. Em 1994, começaram os primeiros boatos do fim da dupla. É que os irmãos estavam crescendo e em breve chegariam à adolescência. Muito se dizia que eles não conseguiriam manter o sucesso como os antigos grupos infanto-juvenis Balão Mágico e Trem da Alegria. Mesmo assim, eles renovaram o contrato com a Polygram e lançaram o quarto álbum de estúdio. Apesar de todo o sucesso dos anos 90, em abril de 2007, eles anunciaram a separação após 17 anos de carreira em dupla. O último projeto foi o CD e DVD acústico MTV, lançado em agosto do mesmo ano. Porém, em 2019, eles se reuniram para uma turnê em comemoração aos 30 anos da primeira apresentação televisionada da dupla, que aconteceu no programa Som Brasil em 1989. A turnê Nossa História se tornou um sucesso comercial e após a sua estreia recebeu críticas positivas. Em 2020, a dupla lançou uma série documental em 7 episódios que conta a história dos irmãos e o álbum ao vivo da última turnê, gravado em São Paulo, ambos pela Globoplay. Ao todo, são mais de 20 milhões de cópias vendidas entre CDs e DVDs, além de 500.000 de singles digitais. Para se ter uma ideia do sucesso, o Allmusic os chamou de um fenômeno multimídia, enquanto a revista Época comparou a comoção que a dupla causava até a bitomania. E assim fica também difícil encontrar apenas uma música da dupla Sandy Júnior para executarmos no Legendado em Português. Porém, eu escolhi uma canção que tem uns arranjos muito bonitos, modernos, atuais. Os meninos também interpretam cada um da sua forma e a música ficou muito bonita, virou uma lenda. Vamos ouvir A Lenda com Sandy Júnior? Na próxima semana eu vou estar de volta no Legendado em Português, trazendo mais um grande nome da música brasileira, como você nunca viu. Um abraço, Rui, até lá!

MPB, vista por Cláudio Canadá. Estivemos com mais uma edição da MPB vista por Cláudio Canadá, presença habitual aqui na primeira hora do Legendado em Português. Quem também nos quis ver fazer uma visita através do 967-505-645 foi a Carolina, a partir de Lamego. Adoro quando mistura os clássicos com os sons mais recentes. O programa está a fluir muito bem. Obrigado, Carolina. É sempre bom receber estas vossas mensagens através do nosso WhatsApp.

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0: São 17 horas. 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

Estou então de regresso para a segunda hora de emissão do Legendado em Português e sei que vocês estão aí na frequência certa, também na sintonia de mais uma horinha desta emissão do Legendado em Português com mais, como habitualmente, com mais duas horas de música da expressão portuguesa e as nossas rúbricas. Vamos para já à música, daqui a pouco vamos à primeira rúbrica aqui a fazer-nos companhia nesta segunda hora de emissão. Obrigado por estarem aí desse lado.

A segunda hora já se iniciou, vamos então caminhando calmamente e descontraídamente, sempre com a música da expressão portuguesa, e vamos continuar com mais música antes de irmos até ao fundo do baú, mais uma vez, buscar uma relíquia aqui da música ligeira portuguesa.

0: Agora sim, é a vez de mais uma relíquia da música ligeira portuguesa, trazida aqui por mim, com a Naftalina, com o Rui Cardoso.
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2: Para hoje, uma grande voz e músico. Falo de Jorge Palma. Todos o conhecem de êxitos como Deixa-me Rir, Onde Estás Tu, Mamã, ou Bairro do Amor. Todos reconhecem o seu ar desgrenhado e a sua voz rouca. Pianista desde muito novo, começou a ter aulas de piano com apenas 6 anos e chegou inclusivamente a ganhar prémios em concursos internacionais. Palma sentiu o apelo da aventura que o levaria a viajar por todo o país no final dos anos 60, tentando sobreviver como músico itinerante. A sua primeira experiência profissional foi como teclista e cantor do Sindicato, grupo rock que existiu de 69 a 71, com ambições a ser uma espécie de Blood, Sweat and Tears portugueses, para o que muito contribuiu a inclusão de uma secção de metais da qual fazia parte Ronquial. O facto do Sindicato terem de coordenar uma série tão diferente de sonoridades inspirará a Palma a trabalhar como arranjador, carreira que o ajudará a sobreviver durante parte da década de 70, ao regressar, depois do 25 de Abril, de uma estadia de um ano na Dinamarca para evitar a chamada à Guerra Colonial. O seu primeiro álbum, com uma viagem na palma da mão em 75, passa relativamente despercebido, tal como o segundo, até já, em 77. Na sequência de problemas de saúde, parte de novo à aventura, tocando nas ruas de Espanha e no metro de Paris. De passagem por Portugal, registra um disco ironicamente fascinado pelo bluegrass e pela country americana, Qualquer Coisa para a Música, em 79, e só em 81 regressa definitivamente ao seu país natal, cansado das suas viagens e da sua sobrevivência precária, disposto a assentar e lançar as raízes de uma carreira sólida. O primeiro passo, contudo, não é particularmente auspicioso. O duplo álbum Ato Contínuo, em 82, era um disco ambicioso previsto para ser gravado ao vivo durante um concerto único, mas acaba por ser registado em estúdio num prazo de tempo muito curto. Apesar do insucesso comercial, contudo, dele fazem parte alguns dos seus maiores clássicos, como Portugal, Portugal, Bairro do Amor, parecia devolver à carreira do cantor e compositor um embalde, asas e penas e o lado errado. Mas Palma sempre fez questão de não estar nos sítios onde todos estavam à espera dele. Resolve recuperar temas perdidos na sua discografia longa de 8 álbuns. Alguns deles são muito conhecidos, outros menos. Mas todos eles são regravados em estúdio só com piano e voz no álbum Só em 91. O passo seguinte é desvio na sua carreira. Aproveitando a sua amizade com alguns músicos da recente geração do rock português, assenta a reais no clube do rock Johnny Guitar, com o Palmas Gang, uma formação rock elétrica completada por Zé Pedro e Calu dos Chutes e Pontapés e Flat e Alex dos Rádio Macau, reinventando mais uma vez o seu vasto catálogo de canções, agora sob uma forma radicalmente diferente. O resultado desta experiência é o álbum Palmas Gang ao vivo no Johnny Guitar em 93. Durante os 4 anos seguintes, pouco se ouve falar de Jorge Palma. O ressurgimento público do músico dá-se com o supergrupo Rio Grande, ao lado de Vitorino, Tindo, Chutes e Pontapés, Rui Veloso e João Gil, cujo álbum homónimo é um extraordinário sucesso comercial no Natal de 96. Vamos ouvir Deixa-me Rir. Deixa-me

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1: Estivemos com mais um momento de recordação nesta emissão do Naftalina com Rui Cardoso e comigo a gaguejar também pelo meio. Vamos continuando com mais música, depois vem um pequeno bloco de comerciais e eu volto logo após para continuar aqui com mais música e mais ainda uma rúbrica, porque ainda vamos estar em linha com a Deco, como habitualmente.

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0: E então, agora que estou de volta, aqui estou eu, em linha com a Deco. Vou já receber a Graça Cabral para mais uma das rubricas da Deco, com dicas e sugestões que só a Deco sabe trazer aqui à antena do Legendado em Português. Em linha com a Deco, para ouvir já a seguir.
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acontece quando há um imprevisto. Durante muito tempo se pensou, bem, fazer a análise da minha situação financeira não é complicado. Sei qual é o meu rendimento, sei qual é o montante de despesas que tenho para pagar, conheço a minha taxa de esforço, pronto, está tudo bem, sei qual é a minha situação financeira. Mas, na verdade, ela não pode ser avaliada só com estes indicadores. Isto porque é preciso ter uma margem financeira. É preciso ter aquilo que se chama um pé de meia, uma almofada financeira, um milheiro, enfim, algo que permita fazer face a um imprevisto para além desta simples conta de ganho X, gasto Y, tenho uma taxa de esforço Z. Não, é preciso saber se existe capacidade para assegurar um imprevisto para além dos compromissos financeiros que temos já por certos. E esta avaliação da saúde financeira passa precisamente por perceber se há esse fundo de emergência, se há esta chamada, enfim, famosa resiliência financeira, que é, na verdade,

não tenho só esses indicadores, tenho também neste meu mundo a capacidade de enfrentar um imprevisto amanhã ou de, num, enfim, médio e curto prazo, enfrentar até a situação de reforma, ou seja, de um rendimento menor do que aquele que agora tenho. Desta forma, estou a fazer uma avaliação concreta e objetiva da saúde financeira, a minha ou da minha família, e este verdadeiro teste deve ser feito por todos os consumidores, enfim, em qualquer momento, normalmente

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1: Estivemos com a presença habitual desta nossa rúbrica, a última destas nossas emissões regulares semanais, em linha com a DEC, com a Graça Cabral. Vamos continuando em direção aos finalmente desta nossa emissão, mas não sem antes falar com a Patrícia, que nos fala de Vancouver, Canadá, e de transmitir a mensagem que ela deixou através do nosso WhatsApp. Bom dia, Rui, mesmo do outro lado do mundo, sempre ligada ao legendado em português. E ainda bem que isso acontece todas as semanas.

Estamos assim a chegar aos finalmente da nossa emissão de hoje. Oh, pois é, com muita pena, deixo já aqui as minhas despedidas, marcando já encontro para de hoje uma semana no mesmo sítio, à mesma hora do costume, sempre com mais duas horas de música da expressão portuguesa. Eu sou o Rui Cardoso, este é o Legendado em Português desta semana. Para a semana, há mais. Sejam felizes e façam alguém feliz.

0: São 18 horas. 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
2: Os factos acontecem e a VFM informa agora mesmo no Bloco da Informação Regional. O Governo anunciou a classificação do incêndio rural ocorrido no concelho de Vozela, que alastrou aos concelhos de Oliveira de Frades, Tondela e Águeda, como catástrofe natural, alocando uma dotação de 10 milhões de euros, sob a forma de subvenção não reembolsável, para apoiar as explorações agrícolas afetadas, incluindo também o incêndio de Valpaços, no distrito de Vila Real. A medida aplica-se às devastações registadas entre julho e agosto nestes territórios, onde os fogos causaram prejuízos elevados em culturas fundamentais, como vinhas, castanheiros e olivais, comprometendo a capacidade produtiva e a economia local. O financiamento destina-se a reembolsar despesas de reconstrução de equipamentos, infraestruturas e reposição de plantações em explorações com perdas superiores a 30% do seu potencial produtivo, cobrindo 100% dos primeiros 10 mil euros de despesa elegível. Segundo o Ministro da Agricultura e Mar, José Manuel Fernandes, este mecanismo é extraordinário, pretende dar uma resposta célere aos agricultores e garantir o restabelecimento urgente da atividade económica e a resiliência destes territórios. A praia fluvial do Trabulo, no município de Sátão, prepara-se para ser o ponto final do Trail do Trabulo 2026, evento desportivo marcado para o dia 22 de novembro. Conhecida pela sua envolvente natural, a praia fluvial servirá de meta para todos os participantes que completarem os desafios traçados ao longo dos percursos da prova. A organização preparou 3 modalidades ajustadas a diferentes níveis de preparação física: um trail longo de 25 km, um trail curto de 15 km e uma caminhada com extensão de 11 km. Com o objetivo de proporcionar aos atletas uma experiência marcante entre subidas, descidas e a beleza da paisagem local, as inscrições já se encontram abertas e podem ser efetuadas através da plataforma Stop & Go em stopandgo.net. Terminou recentemente mais uma edição do Camp In da Associação Just a Change, decorrendo entre 24 de agosto e 6 de setembro, com a participação de 30 jovens voluntários em obras de reabilitação profunda em habitações de 3 famílias carenciadas nas freguesias de Tonda, Molelos e Barreiro de Besteiros, no concelho de Tondela. As intervenções abrangeram a aplicação de isolamento térmico, substituição de caixilharias e a reparação de telhados, paredes, pavimentos e redes técnicas, eliminando situações de vulnerabilidade habitacional e melhorando significativamente o conforto e a dignidade das famílias sinalizadas pelo projeto Radar Social. A iniciativa insere-se na parceria de longa data mantida entre o município de Tondela e a Associação Just a Change desde 2018, enquadrando-se na estratégia local de habitação e nos objetivos de desenvolvimento sustentável. Com um investimento municipal acumulado de cerca de 400 mil euros, o programa já permitiu requalificar 36 habitações e apoiar mais de uma centena de pessoas no concelho. A Presidente da Câmara, Carla Antunes Borges, e a Vereadora da Ação Social, Helena Rodrigues, acompanharam os trabalhos no terreno, que contam com o envolvimento de uma rede local de parceiros, incluindo a Escola Profissional de Tondela e as respectivas juntas de freguesia. O município de Viseu e a empresa tecnológica portuguesa UA Vision celebraram um protocolo para a instalação de capacidade industrial no aeródromo municipal Gonçalves Lobato, prevendo a cedência de cerca de 2 mil metros quadrados para a construção de um hangar próprio. O espaço destina-se ao desenvolvimento de atividades de produção, testagem e formação nas áreas de veículos aéreos não tripulados e sistemas contra drones, consolidando o compromisso da empresa com a região, enquanto a autarquia assegura as infraestruturas necessárias para a realização regular de testes e voos. Esta expansão ocorre no momento de forte afirmação internacional da UA Vision no setor da defesa, tendo a empresa conquistado o quarto lugar entre 146 concorrentes na competição Sentinel Strike. Com este resultado, a tecnológica portuguesa garantiu um lugar entre os 5 finalistas que vão disputar em outubro, no campo militar de Santa Margarida, a fase final no terreno, competindo lado a lado com algumas das maiores empresas europeias da especialidade. É tudo quanto às notícias regionais na VFM. Tenha a continuação de uma ótima segunda-feira.
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0: 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São 19 horas. 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

0: Viva a todo o nosso auditório, é com gosto, um privilégio. Depois de termos aqui o António Simões, a lenda, o Magriço, tinha que ter aqui também uma lenda do jornalismo. António Simões, alguém que admiro imenso por ser um contador de histórias, por me dar o jornalismo que eu sou apaixonado, por isso é um gosto enorme, um privilégio tê-lo aqui.
1: Eu é que agradeço, Hugo.
0: António.
1: E sobretudo agradeço essas palavras tão simpáticas e se calhar um bocadinho exageradas a meu respeito. Em relação ao contador de histórias, não. Em relação ao contador de histórias, é efetivamente assim. Foi sempre isso que eu quis que fosse a minha intervenção no jornalismo. Foi sempre por isso que eu quis ser jornalista, não e não apenas para ser aquilo que cada vez se vai vendo, infelizmente, mais no jornalismo, que é a incapacidade dos jornalistas de serem eles próprios, sobretudo no modo como conseguem pegar num facto ou em vários factos, num acontecimento ou em vários acontecimentos, para de lá retirarem uma história contada numa perspectiva não liofilizada e não uniformizada, mas numa perspectiva mais ou menos pessoalizada, com algum encanto narrativo, fazendo com que o jornalismo seja aquilo que eu acho que deveria continuar a ser, muito mais do que dar uma notícia ou atirar uma notícia ao ar, quer do ponto de vista da escrita, quer do ponto de vista da rádio, da televisão.
0: António, mas para mim, que estou a estudar comunicação social e eu tenho como uma referência daquilo que é o fazer bem, o dar a beber, porque eu acho que às vezes falta muito isso na comunicação, a informação está muito imediata e há muito mastigar, e às vezes há a falta de dar a beber, de dar a saber, de dar a conhecer. E sinto que o António é uma referência para mim nesse sentido, é nesse sentido que eu dizia para mim uma
1: Claro,
0: lenda nesse sentido.
1: eu percebi, e portanto, o que eu estava a dizer é, aquilo que para mim foi, se calhar, o fascínio do jornalismo, o modo que no jornalismo me seduziu, de modo a que eu pudesse escolher, ou pudesse decidir, é por aqui que eu vou fazer a minha vida, é por aqui que eu vou escolher a minha carreira, esse jornalismo que era o jornalismo que eu continuo a achar que é altamente estimulante e que é o mais sedutor, vai perdendo cada vez mais sentido e vai-se vendo cada vez menos. E era só nesse sentido que eu lamentava.
0: Sim, muito bem.
1: Aliás, eu até tenho uma ideia que é muito subversiva, admito, e facilmente contestável, e que para muita gente é capaz de ser um exagero. Eu acho que os cursos de comunicação social mataram a verdadeira essência do jornalismo naquela perspectiva que o jornalismo deveria ter do contador da história, do agente que passa uma mensagem, seja ela qual for, com alguma sedução e com uma perspectiva de escrever bem, e tudo isso foi morto pelos cursos de comunicação social.
0: O António, se me permite, e peço desculpa interromper, o que o António está a dizer parece um bocadinho aquilo que era o atleta que vinha da rua e que vinha do primitivo e que vinha depois para os grandes relvados e para os grandes centros. Acho que o curso nos tira um bocadinho dessa inocência, isto é, de chegarmos inocentes ou de procurarmos o que é que nos compete e o que é que está bom para nós.
1: Não, é exatamente isso. E tem uma outra vertente. Eu acho que o curso seria muito importante, numa perspectiva, se fosse aquilo que era fundamental e que se calhar deveria ser mais do que é, que era dar a quem quer ser jornalista ou a quem deseja ser jornalista, mais cultura e uma cultura muito mais abrangente. E não é isso que dá. O que o curso de comunicação social vai dando cada vez mais é uma outra coisa que eu acho que é tremendamente perversa. E é nesse sentido que eu o contesto, que é aquilo que eu chamo a tirania da técnica. Em que sentido? O jornalista está ali tem algumas nuances de cultura que algumas cadeiras lhe vão dando, mas no fundamental vai-se fossilizando na técnica que lhes querem ensinar. E, portanto, o jornalista está ali a criar uma sabedoria e a apoderar-se de alguns instrumentos para aquilo que há de ser o seu futuro e há de ser a sua carreira, que aparentemente depois... O vão cortar ou o vão limitar naquilo que nunca deveriam fazer, que era na capacidade dele ser altamente criativo, porque dizem-lhe desde logo, tens de escrever uma notícia dentro da tirania dos quês. E ele tem de escrever uma notícia dentro da tirania dos quês. E para mim, aquela que foi a grande escola do jornalismo, uma universidade como não há outra e nunca mais haverá outra em Portugal, que foi o jornal A Bola, que não tem nada a ver com esta bola hoje, a bola do Vítor Santos, a bola do Carlos Pinhão, a bola do Carlos Miranda, a bola do Homero Serpa, essa bola, e que já vinha atrás da bola do Cândido Oliveira, da bola do Ribeiro dos Reis, essa bola sim era uma universidade, e era uma universidade que tinha um princípio sagrado, que era, eu lembro-me do Vítor Santos, logo no início da minha carreira, me ter dito uma coisa que me marcou para sempre, que era dizer... Nunca há de ser jornalista da bola quem não escrever muito bem. E escrever bem, ou escrever muito bem, não é só cumprir as regras da ortografia ou da semântica. Escrever bem, ou escrever muito bem, é sobretudo ser criativo. E é sobretudo ter uma outra característica, que é, quando ao fim de, sei lá, no máximo um mês de leitura do jornal, o leitor desse jornal, ao começar a ler um texto, mesmo que o nome não esteja lá, que ele diga: este texto foi escrito pelo Vítor Santos, este texto foi escrito pelo Carlos Pinhão, este texto foi escrito pelo Homero Serpa, este texto foi escrito pelo Vítor Serpa, este texto foi escrito pelo João Alves da Costa, este texto foi escrito pelo Joaquim Rita, e assim sucessivamente. O que é que isso significava? Significava que fundamental, além do mais, era a criatividade. Era cada um querer ser no jornalismo, no modo como era jornalista, aquilo que era na sua escrita. E isso tinha a ver, os jornalistas aí, era nesse sentido que eu falava do curso. Isso. O querer ser jornalista tinha sempre um ponto de partida fundamental. Era o amor pela escrita e uma relação, que eu diria, apaixonada com a palavra. O que fazia com que ser jornalista ali era muito mais do que aquilo que depois a tal tirania dos cursos de comunicação social nos vão impondo. A tirania da técnica, a uniformização dos estilos, tudo isso que eu acho que matou esse jornalismo, e que era um jornalismo que, sobretudo na bola, o tal jornalismo que depois para mim foi coisa, tinha duas vertentes fundamentais: saber contar uma história, criando uma narrativa, até com uma perspectiva literária. Eu lembro-me de uma outra história, se calhar esta aqui é um bocado exagerada, e com a qual eu também não a aceitava totalmente. Lembro do Alfredo Farinha, uma vez me ter dito, em que eu lhe dizia, ouça, aquilo era um bocado como o Eusébio a tratar o Coluna por senhor Coluna, ou a tratar o Águas por senhor Águas. Eu tratava o Vítor Santos por grande chefe, e tratava o Alfredo Farinha, que não tinha cargos de chefia no jornal, por senhor Alfredo Farinha. Então eu disse ao senhor Alfredo Farinha: ao senhor Alfredo Farinha, aqui na bola, vocês todos, os monstros sagrados da bola, escrevem muito bem, e escrevem às vezes até numa perspectiva muito camiliana ou muito queirosiana, no sentido da utilização de palavras que são muito pouco comuns. Isso não é um problema para os leitores? E ele diz-me com toda a naturalidade: se é um problema para os leitores, para mim não é problema nenhum, problema será para o Ministério da Educação. Portanto, está a ver, era um bocado
0: isso. Sim, mas também havia muito, e uma das razões do António ser jornalista tinha a ver com isso que eu lhe vou dizer, que é o empirismo da prática dentro da técnica, porque tínhamos o professor Mário Muniz Pereira, como jornalista, que trazia a parte da prática também.
1: Ah, está bem, isso também é verdade, aí também é verdade. Mas então eu vou um bocadinho atrás à história, também é um bocado a história da minha vida.
0: Sim.
1: Eu acho que isto também tem a ver um bocado com aquele estilo de jornalismo que eu defendi. Se calhar a nossa conversa hoje vai ser um bocado de organização no caos, no sentido de ser um bocado anárquica, em que vamos andar aqui a saltar de ponto para ponto,
0: dentro
1: do mesmo estilo. Mas em relação a isto, eu acho que há uma coisa muito, muito curiosa, e que eu às vezes conto, a propósito do jornalista que eu sou, ou do jornalista que eu vim a ser. Eu só sou o jornalista que sou, ou o jornalista que eu vim a ser, por duas questões. Uma delas por ser muito atrevido, e outra delas por causa de uma prostituta.
0: Exatamente.
1: E, portanto, a história é assim. Sim. Eu fazia atletismo, e fazendo atletismo, vivia nas Caldas da Rainha, e fazendo atletismo, alguns dos treinos que nós tínhamos de fazer, até sobretudo para articular com os horários escolares, tínhamos de fazer aqueles treinos de footing, não era preciso irmos aos clubes, tínhamos no plano de treinos que o treinador nos dava, uma hora de endurance, e nessa hora de endurance a gente andava lá por perto de casa, pelos parques. Eu até tinha ali o parque da cidade, ao pé do sítio onde eu vivia, no parque da cidade, corria por ali e tentava fazer uma hora. E havia também um hospital, o velho hospital das Caldas em Ruínas. E como aquilo era um espaço muito arborizado, de vez em quando eu comecei a fazer parte do meu endurance indo à zona do hospital. E a partir de determinada altura comecei a ver ali umas movimentações muito esquisitas. O tal espírito de curiosidade levou-me, sem deixar de correr, a ir tentar perceber o que é que se passava com aquelas movimentações, e descobri que, de um momento para o outro, apareceu lá uma prostituta. E a prostituta utilizava aquele espaço para os seus serviços.
0: Exatamente.
1: E eu, na inocência dos meus 15 anos, disse-lhe, fui lá meter conversa com ela. Ela percebeu logo que eu não estava ali para utilizar os serviços.
0: Claro.
1: Mas se calhar achou piada um miúdo ir ali meter-se com ela e fazer umas perguntas mais ou menos indiscretas, e portanto o que eu consegui foi conversar com ela, comecei a perceber e tal, e a certa altura a conversa foi decorrendo, até porque não lhe apareceu, se calhar foi também a minha sorte, não lhe apareceu nenhum cliente entretanto, e a certa altura eu comecei a perceber, sobretudo, a razão dela estar ali, que era obviamente uma razão sobretudo de cariz social, digamos assim.
0: Sim.
1: E ao fim de determinada altura, disse-lhe, olha, e se eu fosse jornalista podia escrever, não ia dizer quem você é, nem havia fotografia, mas podia contar aqui a sua história. E ela engolheu os ombros, para ela aquilo era completamente indiferente, que sabia, ela se calhar até achou que aquilo era uma pergunta completamente parva de um miúdo que se foi ali com ela.
0: Sim.
1: Mas, não, como ela não me disse que não, eu cheguei a casa, o prazer da escrita eu já o tinha desde a quarta classe, digamos assim, e comecei a escrevinhar inocentemente uma reportagem sobre a prostituição escondida nas Caldas da Rainha, no, nas ruínas do hospital. E as Caldas tinham dois jornais, o Gazeta das Caldas e o Notícia das Caldas. O Notícia das Caldas era um jornal de um grande peso tradicional, que vinha quase do início do século, que era um dos jornais marcantes do jornalismo regionalista. E eu pensei logo, não, eu não tenho capacidade para ter um texto publicado neste jornal, portanto vou ao outro, que é mais fraquinho, entregar uns papéis para ver se eles querem ou não publicar. E fui lá muito timidamente, acho que não falei com nenhum repórter. Quem me recebeu devia ter sido um daqueles funcionários, e disse, olha, eu tenho aqui um texto que escrevi, venho aqui entregar, se vocês quiserem podem publicar. E na semana seguinte vi primeira página, manchete, com o meu texto publicado. A partir daí, sei que, obviamente não me iria esquecer, na semana seguinte havia eleições, penso que autárquicas, e o que é que aconteceu? Fui logo, o chefe da redação chamou-me, disse, pá, gostei muito daquilo, de tal modo que publicámos, a partir de agora vais ser nosso colaborador e vais começar já a fazer as eleições no próximo domingo. E pronto, e foi assim que eu comecei a escrever em jornais. Entretanto, por circunstâncias da vida, viemos para Lisboa, eu abandonei completamente todas essas coisas, continuei a fazer atletismo. Continuei a fazer continuando a fazer atletismo, a certa altura comecei a perceber-me que se calhar era muito mais fácil ir aos Jogos Olímpicos como jornalista do que como atleta.
0: Sim.
1: E comecei a tentar, sobretudo às vezes em algumas conversas com o professor Muniz Pereira, dizer-lhe que, ó professor, quando precisar aí de um ajudante para fazer atletismo, olha, eu posso lhe dar uma ajudinha. E ele ria-se, achava ali alguma piada, mas nunca avançou de facto, nesse primeiro momento, para o convite ou para ter a tentação, que depois haveria de ter algum tempo depois, e eu já vou contar porquê, porque depois à prostituta junta-se o Fernando Mamede.
0: Sim.
1: Porquê que se junta ao Fernando Mamede? Quando o Fernando Mamede tem o descalabro que teve nos Jogos Olímpicos de Los Angeles e foi completamente massacrado, ou pior, eu diria mais do que massacrado, linchado em praça pública por ter desistido, eu escrevi para um concurso do jornal Offside uma reportagem, um artigo de opinião, uma crónica que até talvez tenha sido dos artigos que eu tenha feito pior, porque eu depois percebi, e eu já tinha até essa noção, de que não era, a crónica não era o meu espaço privilegiado, nem o espaço onde eu me sentiria melhor. Se eu era um bocadinho, assim, uma espécie de Messi, isto não tem nada a ver com o jornalismo, uma espécie de Messi a jogar futebol, a crónica seria o colocar em má baliza. Portanto, sim, é só nesse sentido que eu comparo com o Messi. Uhum. E então, mas escrevi uma crónica que, por acaso, venceu exéquio esse concurso. O outro vencedor também haveria de fazer carreira no jornalismo, o António Magalhães, e no Offside. E, portanto, aí o Offside disse-me logo, você se quiser colaborar aqui, pode começar a colaborar aqui, e o que é que quer fazer? E eu disse, olha, então, como eu faço atletismo, estou a estudar economia, estava já no terceiro ano do curso de economia, eu faço umas coisas de atletismo de vez em quando. E foi assim que eu comecei a fazer atletismo. Aquilo criou ali um elan. Passado pouco tempo, sou convidado pelo Jornal de Notícias,

0: mais uma vez, com aquele espírito atrevido que me tinha levado àquela conversa com a prostituta, fiz uma outra coisa completamente diferente. Foi, essa conversa deve ter sido para aí uma quarta ou uma quinta, e nesse dia, e nesse fim de semana, havia uma Assembleia Geral da Federação Portuguesa de Atletismo. E o que é que eu fui fazer? Cheguei à sala de sessão da Federação Portuguesa de Atletismo e apresentei-me como colaborador da bola para fazer a reportagem da Assembleia. Eles acharam que aquilo era uma coisa muito estranha, e normalmente era uma coisa muito estranha, porque os jornais não faziam assembleias do atletismo, no futebol faziam-se assembleias, mas
1: Sim.
0: no atletismo não faziam.
1: Claro.
0: Voltei a escrever um texto, fui muito timidamente entregar à bola,
1: Sim.
0: nessa altura ainda sem a honra de ser recebido pelo Vítor Santos, porque o Vítor Santos encaminhou-me logo para o Vítor Hugo, que estava responsável pelo material do atletismo, portanto, eu entreguei-lhe aquilo. O meu espanto foi ainda maior do que tinha sido nas Caldas e na Gazeta das Caldas, porque no fim de semana seguinte a reportagem era uma página inteira da bola com uma outra nuance. Que essa sim, aquilo para mim foi. Eu fiquei como se tivesse ganho ali uma medalha de ouro.
1: Sim.
0: Com a bola antiga tinha o nome destacado dentro de um quadradinho e lá apareceu reportagem de António Simões. Pá. Para mim foi uma coisa. Pronto, a partir daí.
1: Ainda guarda essas peças?
0: Guardo, tenho essa peça guardada, exatamente essa. As outras não, porque era completamente impossível. Entretanto.
1: António, deixe-me ir aqui à nossa cidade de Viseu e já lá vamos àquele. Até que ponto é que o nosso herói aqui de Viseu também foi importante, né, nesse rumo e no atletismo e nesse rumo no jornalismo de atletismo?
0: Obviamente
1: O nosso Carlos Lopes?
0: foi muito importante, porquê? Porque depois, dentro de to portanto, tudo, essa minha relação com a bola começa em 85. Obviamente, em 85 ele já estava a fazer o trajeto para o final de carreira, mas acabou por ser decisivo naquilo que foi a minha carreira como jornalista profissional. Já vou contar porquê. Porque nessa fase em que ele estava a fazer o percurso para o final de carreira, essa fase coincide com a saída do Carlos do Sporting. E quando o Carlos sai do Sporting, aquilo foi muito polémico, polémico. Em primeiro lugar, porque já antes dos Jogos Olímpicos havia os rumores que ninguém tinha coragem de escrever como tal, de que havia um diferendo, sobretudo do ponto de vista da filosofia do treino entre o Carlos Lopes e o professor Muniz Pereira, e que o treino do Carlos Lopes para a maratona foi um treino que o Carlos Lopes retirou muito da sua sensibilidade e da sua experiência, mais do que aquilo que o professor Muniz Pereira queria que ele fizesse nos planos de treino que lhe traçava. E, portanto, isso nunca se falou. Quando ele sai do Sporting, sai com essa polémica, criando-se o rumor, que foi corrente por todo o lado, de que o Carlos Lopes saiu do Sporting também zangado pelo professor Muniz Pereira, e porque naquela altura o Sporting e o professor Muniz Pereira privilegiavam uma média em relação ao Lopes. Na biografia que eu haveria de escrever do Carlos Lopes, há cerca de um ano, o Lopes conta aquilo que nunca contou em relação à verdadeira saída. Agora, ainda não vale a pena a gente lá ir, porque isso foi uma história que ele só contou quase 40 anos depois, nessa conversa. Portanto, o que é que aconteceu com essa saída, quando eu dizia que o Carlos Lopes foi muito importante? O Carlos Lopes, depois de tudo isso que se dizia, das coisas que às vezes escreviam, nessa altura deixou de dar entrevistas. Mas eu consegui convencê-lo a dar-me uma entrevista. Só que o Carlos, que eu naquela altura não conhecia tão bem como conheço hoje, tinha uma salutar desconfiança em relação às relações, em relação às ligações com os jornalistas, sobretudo. E lembro-me que, apesar de o ter convencido, e convenci-o pelo modo, isso disse-me eu posteriormente, pelo modo como eu tratei a

0: vitória dele no. A vitória dele na São Silvestre da Amadora, que foi a última grande vitória do Carlos Lopes. Ele gostou tanto que aceitou aquilo que eu lhe tinha proposto, que era dar-me uma entrevista a falar da saída do Sporting.
1: Sim.
0: E então teve piada que, naquela altura, a ideia, o que também tinha um bocado a ver com o jornalismo que se fazia ali, aquele jornalismo que eu aprendi na bola. E que hoje está praticamente ultrapassado, que era, criava-se uma relação tal com o atleta ou com o desportista, que fazia com que, quando nós lhe fazíamos uma entrevista, a preocupação do entrevistado, e isso aí foi uma das coisas que eu aprendi na bola, não era transformar a nossa conversa num combate de boxe, em que um tivesse de ganhar e o outro tivesse de perder.
1: Sim.
0: Era sobretudo querer passar uma mensagem que fosse a melhor mensagem possível do entrevistado, com o entrevistador a ajudar o entrevistado a passar da melhor maneira possível a sua mensagem, moldando-lhe as palavras, e dando às palavras um toque que não era, obviamente, o registro total de radiofónico ou televisivo daquilo que ele nos ia dizendo. E, portanto, lembro-me que o Carlos, como se apercebeu que muitas vezes aquilo que ele dizia não era bem passado, mesmo com esse espírito e mesmo por gente da bola, o que é que fez? Quando eu cheguei para a entrevista, que foi no restaurante, nunca mais me esqueço, uma grise ali perto do Estádio de Alvalade, o Carlos chegou e trazia um gravador. Eu trazia o meu gravador e ele também trazia um gravador. E então, disse-me assim: eu tenho aqui este gravador e tenho aqui este gravador porque anda aí um miúdo que quer escrever umas coisas a meu respeito e ele vai aproveitar aquilo que tu me vais perguntar também para o trabalho dele. E portanto eu vou gravar neste gravador para depois dar ao miúdo a nossa conversa. A história do miúdo era uma grande tanga, não havia miúdo nenhum. O que o Carlos quis fazer foi defender-se, que é um pormenor que eu parto-me de rir ainda hoje falando com ele, defender-se gravando aquela entrevista utilizando aquele subterfúgio, que eu acho que é
1: Sim, sem
0: uma coisa
1: dúvida.
0: deliciosa. Então, a entrevista saiu e saiu com grande polémica, grande destaque na bola, mas com o modo como eu moldei as palavras do Carlos. Nunca fugiram àquilo que era o espírito dele. E ele gostou tanto daquilo que, até depois, na brincadeira, voltámos a falar nisso, ele já disse que nem precisava do gravador, realmente, mas pronto. E o gravador nunca foi utilizado para provar que não tinha sido aquilo que ele tinha coisa. Portanto, isto para dizer que o Carlos Lopes foi importante. E foi importante porquê? Porque depois dessa entrevista eu fiquei com o caminho completamente desbravado. A partir daí, o Vítor Santos gostou tanto de mim e gostou tanto daquela, eu direi, ousadia, porque todo ele percebeu que quer a primeira vez, quer a entrevista do Lopes, foram mais do que a tentativa de fazer notícias e dar informações sobre atletismo. E que eu, atrevidamente, ia tentar procurar aquilo que era o meu espaço e, sobretudo, aquilo que era uma outra forma de tratar o atletismo. E
1: Sim.
0: pronto, e a partir daí comecei a fazer jogos de futebol, começando pelo aquilo que era normal na bola e sobretudo pelos miúdos, que era jogos de futebol crónicas só na segunda divisão, na primeira divisão as cabines, primeiro do Belenenses, depois então do Sporting.
1: Mas disse mira essa segunda divisão que falou agora. Essa segunda divisão, acredito que deva ter aqui o Académico Viseu lá também.
0: Mas aí era o correspondente de Viseu que fazia. E o
1: Mas o
0: Académico
1: António
0: de Viseu,
1: chegou a
0: quando
1: estar, o António chegou a estar aqui no Fontelo?
0: não, eu cheguei a ir a Viseu quando o Académico esteve na primeira divisão, porque depois, quando as equipas como o Académico estavam na primeira divisão,
1: Sim.
0: e a bola enviava para além de um dos seus cronistas, sobretudo em jogos com o Benfica, com o Sporting ou com o Porto, quando jogavam em Viseu. Enviava para além dos seus principais redatores um jornalista mais iniciado que fazia, muitas vezes ajudava com o colaborador em Viseu, ajudava, que eu agora já não me lembro quem era, fazia as cabines, porque aí a cabine não era só, porque nos outros jogos o que fazia era só, ouvia só o treinador, e havia a palavra do treinador juntamente com uma crónica mais pequenina. Sim, nos jogos dos grandes havia a reportagem muito mais desenvolvida, e a reportagem das cabines era uma reportagem de grande destaque espacial. E portanto aí eu cheguei, lembro-me que cheguei a ir ao Fontelo fazer isso, e cheguei a ir ao Fontelo também fazer um campeonato nacional de corta-mato.
1: E mas é um estádio especial o Fontelo?
0: Como?
1: É um estádio especial o Fontelo? Aquela mata envolvente?
0: Sim.
1: E outra coisa que eu sei do António em Viseu foi os prémios Gandula, onde esteve Dom Diego Armando Maradona.
0: Exatamente.
1: Se não estou enganado, e corrija-me se estiver enganado, 4 de abril de 1983.
0: Exatamente. Foi o meu primeiro gandula.
1: Sim, eu sei.
0: Foi o meu primeiro gandula.
1: Eu queria lhe perguntar, já em relação à comunicação, o que é que teria sido um jogador como Dom Diego Armando Maradona, que era o que nós sabemos, é o herói para quase todos nós que gostamos de desporto, pelo bem e pelo mal, porque ele é um ser humano, mas... aquilo que era a comunicação hoje em dia de Maradona em Viseu, por exemplo.
0: E eu não... Portanto, aquilo é assim, ele também, o Maradona chega a Viseu por... Eu tenho essa ideia, o Maradona chega a Viseu por uma relação qualquer de amizade com alguém que não era o Wilson Brasil. Eu acho que ele tinha cá estado e alguém o convence a ir a Viseu... Sim. Porque ia haver a entrega do... E o Wilson Brasil arranjou-lhe, obviamente, um prémio para estar ali. Eu não tenho dúvidas de que, se calhar, o mediatismo que então se deu seria semelhante ao que se daria hoje, com uma nuance. Aí, o mediatismo que se deu foi o mediatismo que se deu à grande figura que era Maradona. Hoje em dia, far-se-ia uma coisa que eu acho que tem um lado muito perverso e um lado muito negativo, e que, de certo modo, utilizando a redundância, é uma das formas de perversão do próprio jornalismo, que é, hoje em dia, falar-se-ia só dos vícios do Maradona, que já naquela altura havia algumas insinuações, e que não se ligava nenhuma, sobretudo dos vícios da cocaína, que ele, por essa altura, já se dizia. Nessa altura não se valorizava muito, valorizava-se o jogador que ele era, e valorizava-se uma outra questão que também fez um bocado a minha carreira de jornalista, que era tentar, e com isto vamos dar um salto para trás e vamos voltar ao atletismo, que eu acho que é muito importante o que eu vou dizer, que tem a ver com tudo isto, que é, em relação ao Maradona, aquilo que eu dizia que fez um bocado o jornalista que eu sei, era o contar de uma história, e o contar da história dessas grandes figuras... E essas histórias que se contavam, tentavam contar sempre fugindo ao lado mais negativo e mais sensacionalista. Sensacionalista no sentido de, por exemplo, focar tudo na questão dos vícios, como se foca hoje tudo na análise do jogo de futebol, no erro do árbitro, esquecendo aquilo que foi o jogo, ou ignorando praticamente aquilo que foi o jogo. Naquela altura, a ideia era contar-se uma história de vida. Eu não tenho dúvidas que aquilo que se fez naquela altura hoje não se faria, que era puxar pelo Maradona, contar a grande história do Maradona, a sua grande história de vida, o modo como o Maradona nasceu como jogador, essas coisas todas, e que se fizeram. Eu lembro-me muito bem disso, nunca mais esqueci, e se fez. Agora, em relação ao atletismo, quando eu disse que íamos voltar atrás, isto tem a ver com uma outra questão. Quando o professor Muniz Pereira, ao fim de 3 ou 4 semanas de eu estar na bola, me diz, temos uma conversa, até lembro-me no Estádio Nacional, a propósito disso, eu disse ao professor, eu vou começar a mudar, quando for eu a escrever, vou começar a mudar o seu estilo, comigo não vai haver tempos de passagem aos 400, aos 800, aos 1500, aos 4000, aos 5000, eu vou tentar sempre que quando houver uma prova de atletismo que eu vá descobrir, obviamente eu tenho de dar os resultados, porque isso é importante, os resultados do atletismo, mas vou procurar sempre juntar-lhe uma história qualquer, e juntar-lhe uma história em que perspectiva? Na perspectiva de colocar sempre a história pessoal na informação desportiva, sim, enroupar o feito desportivo, o resultado, em num ou dois ou três acontecimentos relacionados com a vida. Obviamente isso dava muito mais trabalho. Dava, não tenho a mínima dúvida, dava de tal modo mais trabalho que me obrigava, por exemplo, havendo uma melhor marca nacional do Luís Barroso, eu a primeira coisa que fosse fazer, que ia fazer, era tentar descobrir como é que foi, como é que o Luís Barroso entrou no atletismo, como é que foi a sua vida, como é que veio parar ao Sporting, como é que o futebolista nasce em Évora, e comecei a escrever todas as minhas crónicas de atletismo, com isso embrulhado, digamos assim, nos próprios resultados. E portanto, e agora, só para terminar esta questão do atletismo, porque eu acho que é importante e que fecha um bocado este ciclo, eu não sei se era isto que o Hugo queria ouvir.
1: Não, mas... sim, não, não. Aquilo que eu estou a sentir, e desculpe-me interromper de vez em quando, mas vamos isto mais para o lado da conversa, é que aquilo que o António fazia era dar-nos heróis.
0: Era um bocado isso,
1: era buscar,
0: sim.
1: Era ir buscar as profundezas e mostrar um lado verdadeiro.
0: Humano
1: daquele atleta, isto é.
0: Exatamente, exatamente.
1: E eu queria agora... falar de uma coisa que é para não passarmos. Estes 5 Jogos Olímpicos que fez, que teve em 5 Jogos Olímpicos,
0: segundo. Não, tive em 8.
1: Em 8? Ok, desculpa, sim. Então. Eu tinha ideia que era só 5, mas ok.
0: Não, eu comecei em 96 e fui até Tóquio.
1: Até Tóquio. Esse também era a sensação de estar perto de heróis?
0: Era, eu já lá vou, e portanto, o Hugo apanhou-me completamente a ideia, antecipou-se um bocadinho, mas não faz mal que, até é importante, porque aquilo que quis saber, era o que eu ia contar, que é, portanto, acontecendo isso, o que é que aconteceu? Eu depois tive uma grande sorte, naqueles casos que eu já disse que tive, que foi um bocadinho o atrevimento, a audácia, o tupete, que me deram, que me funcionaram como rastilho, o ir por aí resultou de um golpe de sorte. Era normal também na bola e em todos os desportos que as grandes competições internacionais, e nas grandes competições internacionais incluíam-se, ao contrário do que sucede hoje, o atletismo, porque o atletismo era uma modalidade nobre, de tal modo nobre que quem fazia os campeonatos do mundo, tal como fazia a Volta à França, era o diretor do jornal, o Carlos Miranda. E para os campeonatos do mundo de Roma em 1987, já sem o Carlos Lopes, portanto já tinha, mas no meu caso o Carlos Lopes foi fundamental para que acontecesse o que eu vou contar, o que, quando eu falo de sorte porque... O Carlos Miranda é indicado como enviado especial da bola aos campeonatos do mundo de atletismo. Eu já estava encarregue de ficar aqui a recebê-lo, e recebê-lo era, por exemplo, muitas vezes ele, por falta de tempo, dava por telefone o que estava a acontecer lá, e eu tentava, mesmo sendo o Carlos Miranda, escrever como se fosse ele. Já tinha feito isso antes, nos campeonatos do mundo de 85, que o Carlos Lopes ganha, foi das minhas primeiras intervenções a esse nível, ganha, em 84, que o Carlos Lopes ganha nos Estados Unidos, em New Jersey, e o que aconteceu foi que o Carlos Miranda estava indicado, e para aí 15 dias antes da partida para Roma, para os campeonatos do mundo de pista, o que aconteceu foi que, numa brincadeira com o cão abocanhou-lhe uma mão e ele não pôde ir a Roma fazer os campeonatos do mundo. E então o Vítor Santos, com alguma, se calhar com algum risco, digo eu ainda hoje, o Vítor Santos diz: vai, o miúdo. Quando me chama e diz: olha, és tu que vais no lugar do senhor Miranda, eu sabia o que tinha acontecido, até porque ele andava com a mão ligada, vais tu no lugar do senhor Miranda, aquilo para mim foi um baque. Mas não tive grande receio, disse: olha, que seja o que Deus quiser. Sim. E então fui fazer os campeonatos no mundo de atletismo. E a minha primeira decisão disse: aquilo que eu acho que deve ser a crónica do atletismo num jornal de futebol, como era a bola, que era, sobretudo, contar histórias e fazer com que, através dessas histórias, o público que não estivesse muito interessado nos tempos ou nas métricas do atletismo pudesse ler atletismo com algum prazer, eu decidi, portanto, o que eu vou fazer é, sobretudo, tratar de heróis, é procurar heróis para além daquilo que há de ser a participação dos portugueses. E, portanto, aí fiz logo um certo salto epistemológico, digamos assim, um corte com aquilo que era o normal tratamento do atletismo, mesmo nessas grandes competições. Nessas grandes competições, com eles, com esses grandes nomes, o foco estava todo colocado nos portugueses, e era sobretudo nos portugueses que se colocava. E eu, logo nesses campeonatos do mundo, decidi que, não, eu vou fazer campeonatos do mundo, mas não vou fazer campeonatos do mundo para portugueses, vou fazer campeonatos do mundo, verdadeiramente campeonatos do mundo. E lembro-me que os grandes resultados, e foi aquilo que eu fiz depois em todos os Jogos Olímpicos, portanto, sempre que havia os melhores, sempre que havia aos melhores resultados em cada jornada desse campeonato do mundo, eu procurava juntar mais do que a notícia desse grande resultado, a história do protagonista desse grande resultado, com essa filosofia que o Hugo também apanhou, da criação de um herói, vender o herói. E portanto foi isso que eu fiz desde sempre, e começou efetivamente em Roma, por causa do cão que mordeu a mão do diretor.
1: Eu falava disso porque eu sinto aquilo que nos apaixona, e estou a ver com o António também, e eu já sabia um bocado do seu percurso, já sabia que era por aí, mas aquilo que me apaixona a mim também é a descoberta de heróis, é mostrarmos que atrás de todo o atleta está um ser humano. Que eu tenho muita ideia do atleta como um ator de uma peça de teatro, em que o pano abre, é tudo muito bonito, aquilo que nos brilha aos olhos, mas depois as pessoas não sabem que quando o pano fecha, o que é que acontece. Eu sinto que o jornalista é a mesma
0: coisa. Bela metáfora, bela metáfora.
1: Eu sinto que o jornalista acaba por ser igual. As pessoas veem aquilo que é escrito, mas não sabem o quanto é que custa estar escrito. E o António tem vários livros, tem momentos importantes até sociológicos, até mais do que propriamente só esportivos, mas a sociologia da própria cultura portuguesa. Sente que foi enriquecedor todo o seu trabalho? Sente que as pessoas souberam e valorizar o seu trabalho?
0: Essa é uma pergunta tramada, de um bom jornalista. Essa é uma pergunta... Eu costumo dizer muitas vezes que a falsa modéstia é uma palavra invertida, e no lugar de invertida coloque aqui um vernáculo que não vou repetir. Mas, não querendo ser falso modéstia, eu acho sinceramente que não. Acho que eu tenho essa noção. O modo como eu escrevi sobre a história do desporto em Portugal não foi valorizado como eu acho que merecia. E a prova disso está em que eu, ao nível do tratamento da história do desporto, do desporto, sempre com essa perspectiva de revelar heróis, de contar heróis, eu costumo dizer que, e tem muito a ver com isto, e tem muito a ver com este estilo, eu costumo dizer, e não tenho a mínima dúvida de que é assim, eu nunca quis ser jornalista, no fundo, o que eu quis ser sempre foi um contador de histórias, e era isso que eu fazia. E portanto, nessa perspectiva, foi isso que eu fiz. Nos livros que eu escrevi, escrevi livros que eu não tenho dúvidas que, se não fossem escritos, nunca se saberia verdadeiramente a história do desporto em Portugal, e que não tiveram a valorização que tiveram, que eu acho que mereciam. Não só pelo, agora nem estou a falar da sua qualidade literária ou da sua qualidade narrativa, estou a falar só do seu conteúdo histórico. E quando eu digo que não foram valorizados, eu digo com alguma mágoa, porque a prova de que não foram valorizados é que eu, quando a bola muda de proprietários, obviamente naquela bola, na bola antiga onde eu estava, o reconhecimento era total, ao nível da administração eu era considerado das principais, era o próprio administrador que o dizia, que o disse em várias iniciativas, sobretudo em lançamentos de livros, um dos maiores ativos da história da bola, disse uma vez na apresentação do, portanto nem estou aqui a fazer coisa, foi ele que disse na apresentação do livro sobre as medalhas olímpicas, que foi um dos últimos livros que eu publiquei na bola. Apesar disso, quando a bola muda de proprietário, eu entro no quadro dos despedidos, sou despedido, e depois disso, o que é que eu fiz? Ninguém mais, nenhum outro órgão de comunicação social me quis aproveitar no sentido de me usar para contar histórias, para contar aquelas histórias ou Sim. contar outras histórias naquela perspectiva. Sim. Só com uma nuance, e que é uma nuance muito ténue, digamos assim, mas que para mim não deixa de ter o valor que tem e é muito grande por ser a exceção que confirma esta regra que me magoou de facto, que foi o Júlio Magalhães no programa que tem no Conta Lá, que semanas antes do Campeonato do Mundo me passou a chamar uma vez por semana para que eu contasse uma história do Mundial de 66. Porquê o Mundial de 66? Porque eu estou a escrever um livro sobre o Mundial de 66 que, por causa deste meu espírito, o livro deveria ter saído por esta altura, deveria estar a sair, e se sair lá para o final do ano já é uma sorte. Porquê? Porque eu não era capaz de fazer, ou senti que não era, e expliquei isso ao editor e ele concordou perfeitamente, eu não era capaz de escrever um livro que fosse a reprodução daquilo que eu já tinha escrito em relação ao Campeonato do Mundo, ou que fosse a repetição de algumas coisas que já se escreveram em Campeonatos do Mundo. E então embrenhei-me de tal modo naquela realidade, na pesquisa de outras coisas e de outras novidades, que aquilo tem-me dado uma trabalheira tal, a trabalheira que faz com que me vai ocupando o tempo de desempregado, digamos assim. Sim. Portanto, era nesse sentido que eu dizia que não fui aproveitado e reconheço a pergunta que
1: eu disse. Eu tinha uma ideia que o jornalista nunca é desempregado, porque o jornalista é curioso.
0: Pois é verdade, porque eu não ganho um tostão, eu Sim. não ganho um tostão com isto que estou a fazer. Ainda pode até muito bem acontecer que se eu chegar a setembro ou outubro e apresentar o original ao editor, ele diz, epá, agora já não vale a pena, agora já Sim. passou. Mas aquilo fica para mim, e está-me a dar um grande gozo. Mas o que eu queria dizer, para além disto, Sim. o que é que eu fiz mais? Tive apenas uma outra solicitação, que é, e essa solicitação até aconteceu antes, que foi, aliás, duas solicitações, a primeira e mais importante, essa que até aconteceu antes, foi o Zé Manuel Constantino, presidente do Comitê Olímpico, e agora vamos falar de Viseu, obviamente, convida-me para escrever o livro sobre a biografia do Carlos Lopes, porque o Carlos Sim. Lopes, numa conversa que tinha tido com ele, tinha-se lamentado que, tendo a carreira que tem, não tivesse uma biografia. E o Zé Manuel Constantino disse, então eu vou tratar disso. E desafiou-me para esse desafio, e quando me lançou o desafio, disse-me, contou uma história, como é que aquilo tinha surgido, e disse-me, e portanto, olha, eu gostaria muito que você escrevesse este livro, até porque quando eu falei ao Carlos na hipótese, o Carlos disse-me logo, ok, mas eu quero que seja o António Simões a escrever o livro. E eu disse-lhe, pá, olha, fico muito sensibilizado com isso que me está a dizer, e ainda mais com a reação do Carlos, mas não vou poder escrever o livro. Ele ficou muito espantado e perguntou-me, mas não vai poder escrever o livro porquê? Eu expliquei-lhe, não vou poder escrever o livro porque eu sei que um colega meu na bola tem uma biografia escrita do Carlos Lopes, que ainda ninguém publicou, é o Rogério Azevedo, portanto você fale com o Rogério Azevedo e o Rogério Azevedo dir-lhe-á o que é que tem e, portanto, publica a biografia do Rogério Azevedo. Eu não me sentiria bem sabendo, se eu não soubesse, tudo bem, mas sabendo que há uma que passasse por cima de alguém que é meu colega e meu amigo, que até fui eu que levei para o jornalismo, sendo atleta, e que, portanto, não faço isso.
1: Mas há muita falta disso hoje em dia. Há muita falta desses valores hoje em dia.
0: É, exatamente. E o que é que aconteceu? O Rogério, eles falaram, chegaram a acordo, o Rogério pegou naquilo que tinha escrito e apresentou ao Carlos Lopes, que até tinha sido colega dele no Sporting, mas Sim. o Carlos disse-lhe, ok, não é nada disto, tudo bem, mas não é nada disto que eu quero. Eu quero fazer uma coisa que nunca fiz. Já que eu não tenho nenhuma biografia, quero contar pela minha voz tudo aquilo que foi a minha vida. E, sobretudo, a minha vida, não aquilo que as pessoas andaram a dizer que foi a minha vida. Eu quero contar o que nunca contei e, portanto, este livro está muito, bom, muito bem escrito do ponto de vista dos resultados, da análise histórica das minhas vitórias, mas eu quero muito mais do que isso. E só há uma pessoa que é capaz de fazer, é o António Simões. Bem, quando o Zé Manuel Constantino me vem com essa conversa, deixou-me completamente encambulado para utilizar um eufemismo. E o que é que eu sugeri? Então vamos fazer assim. O Rogério publica o livro com a componente que tem, que é um livro sobretudo técnico, com análise de resultados, e eu e o Carlos fazemos o livro das histórias do Carlos, dentro daquilo que já era o meu espírito e que começou a ser o meu espírito, logo que eu comecei a entrar por esta abordagem livresca da história do desporto, que era juntar ao próprio a história do Carlos aquilo que era também a história sociológica, política, cultural e artística do próprio país, de modo a que de um momento para o outro, por entre uma corrida do Carlos Lopes, pudesse aparecer um fado da Amália, uma história da Dona Branca e esse tipo de coisas. Que é, e pronto, e foi isso. O livro do Lopes acabou por sair e hoje... O Lopes contou coisas verdadeiramente fabulosas, coisas fantásticas, que nunca ninguém contou. Qual é que foi a repercussão do livro do Lopes? Zero. O Comitê Olímpico tirou 400 exemplares dessa obra. A obra não foi nada publicitada, não venderam não venderam o produto como o Carlos Lopes merecia, não é como eu merecia, é como o Carlos Lopes merecia. E aquilo que é uma peça fabulosa da história do Lopes, contada pelo Lopes, em que o mérito é todo do Lopes, pelo modo como o fez. Aliás, o Lopes até fez mais, e isso foi tudo ideias dele. O Lopes disse-me: eu quero que fales comigo, mas não quero que fales só comigo. Queres que fales comigo, vais falar com os meus amigos de Viseu, vais falar com a minha irmã, vais falar com o meu cunhado, e tudo isso está lá. Tudo isso está lá no livro. Quero que vais falar com o meu primeiro presidente no Lusitano de Vila de Moinhos, que ainda é vivo. Quero que vais falar com o dono do hotel, que é uma grande figura do empresariado português, que eu não sabia quem era, fiquei a saber depois. E foi assim, tudo por mérito do Lopes. E, para além disso, com os amigos, atletas, e tem uma história curiosa que caracteriza muito o Lopes. A certa altura, o Lopes diz-me, e eu perguntei-lhe, assim um bocado a medo, porque eu conheço muito bem, melhor do que quase toda, tirando aquela, o círculo mais fechado, perguntei-lhe, então e como é que vai ser do Mamed? Também é para falarmos com o Mamed? Claro que é para falar, esse é logo o primeiro, falar com o Mamed e digo-te já, e tudo o que o Mamed disser é para sair como ele diz. E foi fantástico o modo como o Mamed falou do Lopes, em que obviamente contaram a história do coisa. Eu só fiz uma coisa, e aqui, mais uma vez, tem a ver com aquilo que nós já conversámos aqui. Exatamente. E que já me caracteriza um bocado como jornalismo. Se alguém estava à espera que comigo a zanga entre o Lopes e o Mamed fosse ponto fundamental do livro, desenganou-se, porque obviamente está lá, obviamente tinha de lá estar, mas está lá como um ponto de passagem, quase nota de rodapé, de coisas muito mais importantes na relação entre eles, os dois, inclusivamente.
1: Obrigado pelas suas histórias, que me permitiu aprender e partilhar imenso.
0: Ah, eu é que agradeço. Não sei se era isto que o Hugo estava à espera, mas é como eu disse. Eu sou completamente caótico a falar. E como, pronto. E depois é pronto, às vezes funciona bem, outras vezes não, pronto.
1: Eu acho que tenho que fazer é um round. Eu acho que tenho que fazer é um round 2. Consigo, acho que tenho que.
0: Da minha parte, completamente disponível sempre.
1: Obrigado, Sr. António.
0: Eu é que agradeço. Vá, grande abraço.

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1: Sinto muito.

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A sorte de uns, mas o azar de outros.

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3: São as direções, os sentidos, a quimera, a inspiração e um elei da jornada por um certo oriente. É a hora mágica das mil e uma noites e dos beduínos do tempo, da simbiose entre poemas compostos nos passos da saudade e a música que nesta tenda é uma memória que nos habita. Somos nós e eles, os lugares por onde viajamos para nos reencontrarmos connosco próprios.
4: Prezados ouvintes, sejam todos muito bem-vindos a mais uma emissão do programa Um Certo Oriente, um espaço plural de partilha musical, de entretenimento, de encontro de pessoas, de mundos, de culturas e de saberes, apresentado por este vosso anfitrião António Rodrigues, que no curso do próximo tempo, aqui nesta nossa rádio a transmitir via web para todo o mundo, procurará proporcionar-lhes momentos diferentes e aprazíveis, compartilhando a melhor seleção musical, as curiosidades de ontem, de hoje e de sempre, e os pensamentos simples que nos chegam dos insondáveis destinos do Norte de África, Médio Oriente, Golfo Pérsico e da região peninsular do Sul da Ásia. Sob a erudita reflexão do poeta libanês Khalil Gibran, quando inspirou a que sejamos sempre capazes de viver tudo o que há de sagrado em cada instante, proponho-lhes o meu singelo convite para que nos façam companhia e desfrutem de uma deleitável jornada pelas exóticas quimeras de um certo Oriente.
3: Sê paciente e confia na viagem.

são os acordes iniciais da emissão de hoje de Um Certo Oriente, que nos levarão por onde é suposto irmos, através do encanto de rotas, palavras e ritmos, plurais, particulares e distintos. É com o indelével agrado que, no panorama musical de hoje, entre outros, contemplaremos os talentos de Tiara, do cantor egípcio Amr Diab, do cantor da máscara de malha branca Too Late, do artista israelita Static e far-nos-ão ainda as Horras, a cantora jordana Dana Salah e do norte de África a intérprete marroquina Inziadi. Mil e uma excelentes razões para permanecerem connosco e apreciarem cada instante desta jornada singular. Até já!

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1: Hoje falar-vos-ei um pouco sobre o templo mortuário da rainha Hatshepsut, também conhecido como Djeser Djeseru, sublime dos sublimes, uma das mais impressionantes construções do Antigo Egito. Localizado em Deir al-Bahri, na margem oeste do rio Nilo, próximo do Vale dos Reis, em Luxor, este espaço é um exemplo notável de arquitetura egípcia, caracterizado pelos seus três grandes terraços que se erguem a quase 30 metros de altura diretamente da planície desértica e que são conectados por largas rampas alinhadas com colunas que, na sua maioria, permanecem intactas até hoje, com um nível de sofisticação e de elegância inigualáveis. Originalmente, o templo servia para honrar o deus Amon-Ra, e abrigava uma série de relevos e inscrições que narravam a vida e as realizações de Hatshepsut, incluindo a sua famosa expedição à próspera terra de Punt, um lugar de lendas e fábulas ilustrado pelo relato de Heródoto, cuja localização que os egípcios consideravam como sendo Ta-Netjer, a terra de Deus, mantiveram em segredo. Os relevos no templo descrevem Hatshepsut como uma conquistadora, aquela que sairá vitoriosa ardendo contra os seus inimigos. Essas inscrições não são apenas importantes registros históricos, mas também narrativas que enfatizam a legitimidade e a divindade do seu reinado, marcado por uma era de paz e de prosperidade. O templo de Hatshepsut não é apenas uma maravilha arquitetónica, mas também um símbolo duradouro do poder e da habilidade de uma das poucas mulheres faraós do Egito. É um certo Oriente. Seguimos viagem.

quais peregrinos e viajantes, entre frondosos palmeirais, dunas, oásis e sonhos, neste firmamento de encontros e de cadências rítmicas, onde semanalmente, aqui mesmo, ao longo desta hora, o Ocidente encontra o seu Oriente, a nossa caravana começa a fazer paulatinamente o caminho de volta. A pensar em todos vós que nos ouvem em casa, no trabalho, em viagem, onde quer que se encontrem. Selecionamos uma compilação exclusiva de temas que nos ajudarão a percorrer e a adornar musicalmente da melhor maneira o restante itinerário. Gostaria ainda de relembrar que ao longo da semana poderão continuar a acompanhar todos os textos, fotos e novidades relativas ao programa partilhadas na página de Instagram Um Certo Oriente. E assim se fazem estas viagens. O pensamento que decora o pergaminho que sela a emissão de hoje inspira-nos que, na alma, ninguém manda. Ela simplesmente fica onde se encanta. Que assim seja.

Este ou oeste, sul ou norte, faz pouca diferença. Não importa qual seja o destino, importante é não esquecer de se fazer de cada jornada uma renovada peregrinação interior. E a partir daí, viajar por todo o mundo e para além dele.

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1: E praticamente a concluir o capítulo de hoje do programa Um Certo Oriente, como um dia legou para a posteridade Carl Sagan, diante da vastidão do tempo e da imensidão do universo, é um enorme prazer para mim dividir um planeta e uma época consigo. Aproveito esta oportunidade para deixar uma palavra de gratidão a todos vós, estimados ouvintes, que durante esta última hora me concederam a amável honra da vossa simpática companhia, assim como endereçar uma devida palavra de reconhecido apreço à fantástica equipa desta nossa rádio, que uma vez mais tornou possível levar até vós esta edição e que para mim constitui sempre um gosto e todo um privilégio produzir e realizar. Sou o António Rodrigues e voltarei ao vosso convívio, oxalá, de hoje a 8 dias, à hora certa, para mais uma nova peregrinação pessoal, interior e geográfica pelos jardins ao oriente de nós. Até lá, desejo a todos a continuação de uma excelente semana. Muito obrigado pela vossa presença. Bem-ajam. Maktub. Estava escrito.

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Olá, sejam bem-vindos, queridos ouvintes da VFM e a este programa das segundas-feiras à noite, das 22 horas até às 0 horas.

Estamos a iniciar a nossa viagem no Expresso da Noite, em paz, com amor, com felicidade e, acima de tudo, com muita e muita saúde. Viva a vida no seu dia-a-dia ou na sua noite, a noite como quiser, porque a música, essa é por nossa conta. Porque a música ajuda a viver.

A vida ensina-nos que se aprende mais a ouvir do que a falar, que o respeito e a educação abrem mais portas que o próprio dinheiro na mão, que um sorriso é mais atraente do que qualquer peça de roupa, que a atitude nos define, que o amor se sente e não se escolhe. Boa noite para si uma vez mais e fique connosco, porque tenho música muito interessante para lhe oferecer durante esta viagem do Expresso da Noite.

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1: Iniciamos o programa de hoje com música portuguesa e o certo é que vale a pena ouvir esta música. Só se vê com o coração o essencial, porque há muitas coisas que são invisíveis aos olhos. Não precisa entender. Às vezes é preciso sentir. Tudo aquilo que o homem ignora não existe para ele. Por isso, o universo de cada um se resume no tamanho do seu saber. E há, efetivamente, homens que têm a mania que sabem tudo. Eles é que veem tudo na vida. Os outros não veem, são ceguetas. O nosso verão está quase a finalizar, ou melhor, já finalizou. Já começamos no outono. E a nossa música está no ar aqui na VFM e ambos vão direitinhos. A nossa música vai direitinho ao seu coração. O melhor da música num só ponto. Quadrante do FM 94.6 VFM. Continuamos com os nossos artistas, a nossa música portuguesa, nesta noite de segunda-feira. Que você se sinta bem, esteja descansadinho a ouvir a música, para depois, quando chegar à meia-noite, virar para o outro lado e dormir até amanhã de manhã, ou às 7 ou às 8, a hora que costuma levantar-se, e que se levante com muita genica, muita força, para viver mais um dia da sua vida.

Quando tudo dói, quando tudo dói, a dor não é no corpo, é na alma. Mas de alma livre, de coração aberto, de quaisquer amarras, apenas desejando eu, sonhando, talvez, que queiras de vez em quando, pousar no meu colo e depois no meu coração. Fazer de mim o teu ninho, semear em mim o teu destino. O seu principal vício está aqui. E é um vício bom. Estar na companhia da VFM ouvindo boa música. E ainda bem que está comigo. Estar connosco é a sua melhor proteção para uma melhor fase da sua vida. Seja qual for a sua idade. Quer seja um jovem, quer seja de meia-idade, quer seja já com uns anitos e, ou então, com muitos anos. Já é avô, já é avó, parabéns. Ainda bem que o é. Música portuguesa com estrelas, com certeza. Viaja através da nossa música e nesta noite, tão descansada, cheia, mas cheia de paz.

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1: Boa noite para si. Está a viajar connosco no Expresso da Noite. E boa música. Música romântica, calma, para esta noite que é tão bom, tão bom. E agora vamos aqui a uma desfolhada. Vamos a uma desfolhada e uma voz bem conhecida de todos nós. Sabe quem é? Simone de Oliveira.

A voz bem conhecida de Simone de Oliveira e uma desfolhada, que é uma canção muito antiga e muito bonita. Este programa é bom para ouvir na caminha e no aconchego do seu lar. Mas há mais música para ouvir e já a seguir.

A música, a boa música, claro, tem o poder, de juntar pessoas e provocar emoções. Cada paixão merece ser celebrada e destacada com a melhor seleção de música. E nesta noite eu escolhi o melhor da música para si. Temos estado a ouvir, há duas canções atrás, Simone de Oliveira. Eu nunca precisei tanto na minha vida da ajuda de Deus como nos últimos tempos. E isto é verdade. E rezo todos os dias para que Deus me ajude e me mantenha de pé. Os nossos olhos são as janelas da nossa alma e do nosso coração. Quem ouve música em paz não deseja mal a ninguém.

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1: Uma vez mais, boa noite para todos os ouvintes que estão na nossa sintonia. Estamos a chegar ao pequenino intervalo que vamos fazer dentro de minutos e também é um intervalo de minutos apenas. Voltamos depois para a segunda hora, ok? Então, até já. E conto consigo, ok? Fique por aí, não saia do seu lugar.

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1: E já cá estamos, meus queridos ouvintes da VFM e do Expresso da Noite. Vamos continuar.
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Uma vez mais, muito boa noite para si. Muito obrigado por estar a viajar connosco neste programa Expresso da Noite. Nem sempre as lágrimas são amargas. Algumas lágrimas são de alegria e são cheias de paixão, amor, carinho e gratidão. Essa dor que sente na sua alma, no seu coração, vai passar. A saudade vai ficar. Esqueça tudo de mal na sua vida. Cada planta, uma semente de amizade. Colhe depois um ramo de felicidade. E é bom dar um abraço quente na luz da noite. O reflexo do amor no mundo está espelhado em todos os animais e nos seus atos tão belos e inocentes. Há quem diga que o melhor amigo do homem é o cão. Os melhores amigos do homem são os animais. E eu direi mais. Os gatos são para mim os melhores amigos, animais de estimação que se pode ter na nossa vida, a conviver connosco no dia a dia. E eles são maravilhosos e entendem tudo aquilo que nós queremos dizer-lhe. Boa noite.

terminou e a noite está connosco. É com ela a gratidão de mais um dia vencido e a esperança de um novo dia amanhecer. É amanhã. Temos a mania que a inteligência é da maior virtude, mas não. A bondade é muito, mas muito maior. E amanhã o amor é tudo. O amor transforma as vidas. E é o amor que depende a vida e o seu futuro. Amanhã. Vamos dar as mãos, ser mais solidários, vamos saber acolher, vamos saber abraçar, porque é muito importante na vida de cada um de nós. Vamos pensar nisto, nesta noite, quando virarmos para o outro lado e adormecemos até amanhã, às 7 da manhã ou às 8 da manhã, a hora que se costuma levantar. Vamos continuar. E por aqui tem desfilado orquestras fantásticas a acompanhar músicas portuguesas e artistas portugueses. Eu nem tenho dito quem são os artistas, para quê? Eles cantam tão bem que a gente fica deliciado com as suas vozes e as suas músicas.

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1: Meus amigos, estamos na reta final do programa de hoje, Expresso da Noite. Uma grande viagem através da música. E é melhor.
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1: Então e agora? Como é que... Que género de música é que quer ouvir até ao final do programa? Até ao final da nossa viagem? Expresso da Noite. Diga lá. O mundo é de quem acorda feliz todos os dias. E, meus amigos, eu estou contente e feliz por lhe ter oferecido esta musiquinha. Quando o amor acaba, será que a amizade também acaba ou fica? Sabe-me responder a esta pergunta? Quando o amor acaba, será que a amizade fica ou também acaba? É uma pergunta difícil de responder, mas cada um é que sabe. VFM, a rádio que mexe consigo, no dia-a-dia e na noite também, onde se vivem as tradições e onde apetece estar, na VFM, todos os dias, todas as noites, como quiser. Venha divertir-se e desfrutar de boa música e boa companhia, porque é viver a vida e ouvir música que você tem que estar todos os dias. E se estiver na nossa companhia, com certeza que faz isso. E no final do programa, o que é que vai tomar? Vai tomar um cafezinho para não dormir? Pois é, um chazinho, não é? E uma torradinha talvez, talvez caia bem, não? Sim, um chazinho de cidreira, de... Ai, um chazinho de alecrim, tão bom, tão bom, tão bom. Com certeza que um chazinho depois sabe bem com uma torradinha, não é? Olhe, e a honestidade faz a verdadeira amizade. E é isso mesmo, a honestidade faz a verdadeira amizade. E há 40 anos que a nossa família está aqui para dar e viver a vida na VFM. E nós já temos esta bonita idade. Chegou o tempo de se deixar levar pela natureza. Apaixona-se por aquilo que vê, que os seus olhos apreciam no dia-a-dia. À noite, já não é bem assim, porque a música é o sangue que lhe corre nas veias. Quem se deita em paz se levanta. Ah, e agora? Ai, tenho aqui... Ai, tantos, já não dá tempo de passar. Pois não, temos meia horinha de programa. Olhe, Ana Moura. Sabe quem é Ana Moura? É uma fadista. E vamos terminar o programa de hoje com o fado português. E as vozes portuguesas. A primeira voz é Ana Moura.

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1: Depois de Ana Moura, quem é que segue?
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1: Está bem, mas agora já que estou. Ah, calma aí. Piloto automático. É terrível, não deixa falar ninguém. Meus amigos, ouvimos Ana Moura, leva-me aos fados. Eu agora, já que estamos no fado, uma outra voz que é inconfundível. Nem vale a pena dizer quem é que vai cantar. E esta canção é tão bonita. Lisboa, menina e moça.

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1: Segue-se Marco Rodrigues. O fado português aqui no Expresso da Noite. Um programa de Fernando Morgado. Para si.

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0: 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António Zambujo, um fadista muito conhecido.

0: beijo.
1: Bom, meus amigos, como sabem, eu quando estou a fazer programa, raramente atendo o telefone, não atendo o telefone. Mas mensagens eu leio enquanto a música está a decorrer, eu leio. E então chegou aqui há minutos atrás uma mensagem que diz o seguinte. Não vou divulgar o nome, porque para isso tinha que ter a autorização desta nossa ouvinte. Boa noite, amigo e senhor Fernando Morgado. VFM no coração do centro do nosso país. Estou na escuta, embora bem longe. Estou na cidade de Lisboa. VFM a chegar até nós. E o que é nacional é bom. Expresso da noite a chegar e eu a escutar. Mas sei que é ouvido em todo o mundo. Obrigado pela música e continuo assim. Tenho ouvido cada... Não, cada um de nós tem um ouvido especial para poder ouvir a sua música. A sua escolha é fundamental para todos nós. Um abraço e um beijinho. Obrigado, minha senhora, querida ouvinte da VFM e dos outros programas também que eu sei que houve. E do Expresso da Noite. Expresso da Noite não tinha a certeza se ouvia ou não, mas hoje tive a confirmação. Obrigado por estar connosco, tenha uma boa noite e já sabe que connosco está sempre, sempre e sempre em boa companhia. E agora uma lagriminha de saudade e uma lagriminha de amor e uma lagriminha, não digo mais nada, já chega, lágrima.

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Estamos a chegar ao final do programa Expresso da Noite e vamos ficar com a voz de Cuca Roseta, o canto do coração.

0: queridos ouvintes, chegamos ao final de mais um programa de rádio. Expresso da Noite é o melhor da música para adormecer, para descansar à noite. Às segundas-feiras, das 22 até às 0 horas. Estive aqui na sua companhia, levei o melhor da música até si. Despeço-me até amanhã, às 10 da manhã, cá voltaremos a estar, ok? Então, até amanhã. Boa noite.
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